0: volume mínimo de água que não usou. A mesma lógica valerá para o esgoto sanitário. Relator da proposta, o deputado Kim Kataguiri, do Missão de São Paulo, deu exemplo de como a proposta irá funcionar na prática.
1: Que é como se você entrasse no bar e aí tivesse R$50 de consumação. O cara que consumiu paga 50, o cara que não consumiu paga 50 também. É assim que funciona hoje a tarifa de água. O que a gente quer fazer é o seguinte: bom, você que não consumiu nada, você vai pagar ali pela cadeira que você sentou, pelo garçom que te deu oi, então você vai pagar R$15. Aí o cara que consumiu vai pagar os R$15 mais aquilo que ele consumiu. Basicamente a gente está mudando a estrutura para dar mais justiça para as tarifas, principalmente para aquele consumidor que acaba pagando pelo consumo dos outros.
0: O relator disse também que o serviço de saneamento tem custos fixos importantes, como manutenção de redes e estações de tratamento. Por isso, o texto aprovado não elimina toda a cobrança fixa. Favorável ao projeto, o deputado Tarcísio Mota, do PSOL do Rio de Janeiro, defendeu também que essa tarifa básica não seja elevada, considerando que o acesso à água é um direito básico das pessoas.
2: Mas esse projeto vai no caminho correto de garantir à população que ela não continue a pagar essa tarifa mínima que ele vai pagar independente de quanto consumiu. Contudo, é preciso colocar uma trava para que a parte fixa não supere e não seja muito grande, onerando ainda mais o consumidor final, porque água é direito, água é vida, água não é mercadoria.
0: O projeto que acaba com a cobrança de consumo mínimo nos serviços de água e esgoto agora será analisado no Senado. Da Rádio Câmara de Brasília, Daniele Lessa.
3: Transportes.
4: Josivaldo JP, do União do Maranhão, apresentou projeto que obriga órgãos de trânsito a disponibilizar medidores de glicose em operações de fiscalização. Ele explica que alterações no nível de açúcar no sangue podem causar sintomas confundidos com embriaguez, levando a abordagens inadequadas.
5: Josivaldo JP ressalta que o teste só poderá ser realizado com o consentimento do condutor. Ele acrescenta que o projeto prevê treinamento para que agentes identifiquem sinais de alteração glicêmica, acionando atendimento médico quando houver risco à saúde.
3: Consumidor.
4: Caroline de Tone, do PL de Santa Catarina, apresentou o projeto que inclui os gastos com vacinas entre as despesas dedutíveis do imposto de renda da pessoa física. De acordo com a deputada, a medida amplia o benefício já concedido a outras despesas médicas.
5: Caroline de Tone argumenta que a proposta incentiva a prevenção de doenças. Ela acredita que o projeto promove justiça fiscal e contribui para a redução dos custos do poder público com tratamentos que poderiam ser evitados por meio da vacinação.
3: Saúde.
4: Comissão de Saúde aprova projeto que proíbe a venda e o uso do chumbinho no Brasil. A repórter Sofia Peçanha tem mais detalhes.
6: A Comissão de Saúde aprovou o projeto que proíbe desde a venda até a utilização do chumbinho em todo o país. A proposta altera a Lei de Crimes Ambientais, com o objetivo de proibir o uso da substância tóxica como método de controle de pragas em áreas urbanas e rurais. Pelo texto, fica proibido em todo o território nacional o porte, a venda, a fabricação e a utilização para qualquer finalidade do chumbinho. Além disso, a proposta garante a segurança da população, a proteção do meio ambiente e a preservação da vida animal, refletindo um compromisso com a saúde pública e a sustentabilidade ambiental. O projeto sugere que os poderes públicos federal, estaduais, distritais e municipais aprimorem a fiscalização e desenvolvam políticas de conscientização, como explicou o deputado Clodoaldo Magalhães, do PV de Pernambuco, relator na comissão.
7: Fortalecer também com campanhas de conscientização para que a população, a sociedade como um todo, tenha consciência dos perigos e dos riscos do envenenamento humano, animal e também da contaminação dos mananciais através desse produto que é tão nocivo à saúde humana, animal e ambiental.
6: A substância tóxica Aldicarb, conhecida popularmente como chumbinho, é extremamente tóxica e perigosa para a saúde humana. A ingestão acidental, mesmo em pequenas quantidades, pode levar a envenenamentos graves e fatais. Por isso, o deputado Marcelo Queiroz, do PSDB do Rio de Janeiro, autor do projeto, ressaltou no texto que a medida se faz necessária devido aos graves riscos que o uso indiscriminado desse produto representa para a saúde pública, o meio ambiente e os animais domésticos e selvagens. Em caso de descumprimento da lei, a proibição poderá ser de multa em, no mínimo, 5 salários mínimos, além das demais penalidades previstas em lei. Agora, o projeto que proíbe desde a venda até a utilização do chumbinho em todo o país segue para análise na Comissão de Constituição e Justiça. Da Rádio Câmara de Brasília, Sofia Peçanha.
5: Cultura. Inácio Arruda, do PCdoB do Ceará, defende a regulamentação das plataformas de streaming para garantir mais proteção ao setor audiovisual. Ele afirma que a medida é necessária para fortalecer a produção nacional, ampliar a geração de empregos e valorizar a cultura brasileira.
4: O parlamentar acredita que a legislação precisa acompanhar as mudanças do mercado, hoje dominado pelos serviços de streaming. Para Inácio Arruda, a regulamentação deve assegurar regras para o setor e preservar o espaço da produção audiovisual do país.
5: Meio ambiente. O plenário da Câmara aprovou um projeto que aumenta e torna permanente incentivo fiscal para empresas de reciclagem. O repórter Antônio Vital acompanhou a votação.
3: O plenário da Câmara aprovou o projeto que torna permanente e aumenta os incentivos fiscais para indústrias de reciclagem. O projeto altera uma lei de 2021 que autoriza empresas do setor tributadas com base no lucro real a abaterem 1% do imposto devido em troca de investimentos em projetos que estimulem a cadeia produtiva na reciclagem. Esse incentivo fiscal tem validade de apenas 5 anos, ou seja, termina em 2026. O projeto aprovado torna o incentivo fiscal permanente, sem prazo para acabar. Além disso, aumenta de 1% para 5% o limite de dedução do imposto de renda para as empresas do setor. O relator, deputado Arnaldo Jardim, do Cidadania de São Paulo, acatou parcialmente sugestão do PT e definiu que o incentivo fiscal vai depender da previsão orçamentária. O líder do governo na Câmara, deputado Paulo Pimenta, do PT do Rio Grande do Sul, queria que o valor máximo do incentivo fosse definido anualmente pelo Poder Executivo, o que não foi aceito pelo relator. Para o relator, Arnaldo Jardim, aumentar o incentivo fiscal para as empresas de reciclagem pode estimular mais investimentos.
8: Hoje ainda nós temos a triste realidade de ter no Brasil uma coleta absolutamente, muitas vezes, desumana e temos, por outro lado, uma grande presença ainda de lixões no nosso país. Portanto, é o que recomenda fomentar a reutilização, o tratamento e a reciclagem de resíduos sólidos, até em sintonia com o direito ao meio ambiente equilibrado.
3: Em 2024, cerca de 7 milhões de toneladas de resíduos secos foram destinados à reciclagem no Brasil, o que representa menos de 9% dos resíduos gerados, segundo a Associação Brasileira de Resíduos e Meio Ambiente. O relator defendeu o aumento do incentivo como maneira de aproximar a indústria de reciclagem dos benefícios já recebidos por outros setores da economia, como o da cultura e esporte, que permitem dedução de até 4% do imposto devido. Foi o que disse também o deputado Carlos Gomes, do Republicanos do Rio Grande do Sul, ex-catador e autor do projeto que deu origem à lei de incentivo à reciclagem.
9: Justiça e paridade. As três leis de incentivos do país, que é a Rouanet, cultura, ao esporte e agora da reciclagem, fazendo justiça a esses mais de 1 milhão de trabalhadores que todos os dias estão dentro de um galpão, colocando a mão em resíduos que quase ninguém quer triar e poder assim ter recursos para mudar a realidade do seu trabalho, aumentar a renda, fazer a economia circular, prosperar nesse país.
3: O projeto que torna permanente e aumenta os incentivos fiscais para a indústria de reciclagem seguiu para análise do Senado. Da Rádio Câmara de Brasília, Antônio Vital.
5: Segurança Pública.
4: Sargento Faur, do PL, defende a ampliação do policiamento nas rodovias e divisas do Paraná para impedir a entrada de criminosos e o tráfico de drogas no estado. Ele afirma que é preciso aumentar o efetivo da Polícia Militar diante da defasagem de servidores nas ruas.
5: Para Sargento Faur, a redução dos índices de criminalidade depende da valorização salarial e de incentivos estruturais para os operadores da segurança pública. Ele propõe a construção de presídios de segurança máxima que proíbam benefícios como visitas íntimas a detentos detentos de alta periculosidade.
4: Hélio Lopes, do PL do Rio de Janeiro, apresentou o projeto que zera o imposto de importação sobre armas de fogo adquiridas por militares, policiais e outros agentes de segurança pública. O deputado explica que a proposta vale para profissionais da ativa, aposentados e militares da reserva ou reformados.
5: Segundo Hélio Lopes, a medida facilita o acesso dos agentes a equipamentos importados mais modernos e adequados às suas atividades. O projeto mantém ainda exigências de registro, comprovação funcional, rastreabilidade e fiscalização do armamento pelos órgãos competentes.
4: Adilson Barroso é um dos autores de PEC que admite, em caráter excepcional, a redução da maioridade penal para casos de crimes hediondos

0: O texto prevê ainda penas maiores nos casos em que houver lucro com a prática ou morte do animal divulgada em redes sociais.
1: Paulinho da Força, do Solidariedade de São Paulo, é autor de projeto que aumenta a pena para furtos e roubos cometidos por criminosos que se passam por prestadores de serviço ou utilizam falsa identificação profissional.
0: O deputado explica que a pena para furto qualificado passaria a variar de 4 a 10 anos de prisão e a de roubo qualificado de 8 a 14 anos. Paulinho da Força afirma que a ideia é proteger a confiança da população em profissionais legítimos e reforçar a segurança pública.
1: Termina agora o Jornal Câmara dos Deputados, produzido pela Rádio Câmara, com trabalhos técnicos de Everson Urani e apresentação de José Carlos Andrade e Márcio Aquilissardi. Uma boa noite para você.
0: Uma ótima noite. A Voz do Brasil volta amanhã.
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9: No ar em todo lugar, Zé Neto e Cristiano Dubai.

0: Você gosta, é o som do Léo e Rafael, teve Teus Olhos com Wesley Safadão e mais Dois Tipos de Eu com Diego e Victor Hugo.
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0: No ar em todo lugar, tô de volta por aqui na melhor rádio do Brasil. Essa aqui é indicação, hein? Indicação, nosso amigo Peron tá pedindo pra ouvir. Fernando e Sorocaba, arena lotada. Vamos nessa. Arena.

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1: 4K é o som do Henrique e Diego. Teve Pedro Paulo e Alexia Dabon, que trocaria tudo com Marcos e Vinícius. E também o Henrique e Juliano nessa. Eu volto já já.
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1: No ar em todo lugar. Vambora. Pra ser feliz não tem hora. Tem Marcos e Belucci, camisa 10, solteiro amador.

0: aplicativos. É o som do Cleiton e Romário. Teve também Skyway Rodolfo e aí. E cliente preferencial, sonzeira do Jorge Henrique Rodrigo. Já já a gente volta.
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0: No ar, em todo lugar, tá chegando Henrique e Juliano, Traumatizei.

0: Fecharam pra gente por aqui o Edson e Hudson, Corolla Preto, participação do Hugo e Guilherme nessa sequência. Teve também o som do Neto e Henrique, Chavinha pra Maldade, Calculista, Dom Vitor e Gustavo. Já já a gente volta.
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0: No ar em todo lugar. Danilo e Davi, tá na sua conta.

0: Fechando pra gente, Matheus e Cauã, nosso Santo Mateu, Tô Tão Mal, Priscila Meirelles e Nadson Oferinha, Não Deixei de Ser Dela. A gente volta depois do break e você vai pedindo, hein? Pedidomusical.com.br.
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0: No ar em todo lugar. Tá chegando música na indicação do Laori. Israel Rodolfo, chegou um áudio.

0: fechando pra gente, vai me perdoando. Sonzeira do Thiago Carvalho. Sempre será a participação do Leonardo e ex do fulano com Juan Marcos e Vinícius.
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0: No ar em todo lugar. Essa aqui, ó, é João Neto e Frederico. Pingo de Esperança.

Foi Deus quem fez você, Chitãozinho e Chororó, Travadinha, Fiduma e Jeca e mais. É isso aí com Pedro, Paulo e Matheus. Um abraço, gente. Fique com Deus e até.

0: Obrigada, gente, obrigada. Tô aqui babando, babando eles aqui, e aí o DVD não continua, né? Obrigada, muito obrigada.
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of here. Foge comigo, vai.

0: sexto salto.
1: Isso, mulher! Obrigado, Michel Teló!
2: Marcos Ibelucci!
3: Valeu, Michel Teló!

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vem, né? E agora você quer, né? 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Quero ouvir todo mundo, vai!

0: Vem cá, tem muito universitário presente aí hoje?
1: Os universitários com a mãozinha pra cima, então. Quem não for também pode erguer a mão.
0: Galera dos camarotes, quem aqui já matou aula pra tomar pinga em posto de gasolina? Eu não saía do posto.

0: Quem gostou faz barulho!
1: Essa moda é pra você que tá amando e não tá sendo correspondido. É o seguinte, não segura ela não. Quer ir? Deixa ela ir. Quer ir? Então vai!

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0: Vem cuidar do seu bebê, né?
1: Valeu!
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0: Parabéns, meninos!
1: Obrigado, meu irmão.
0: Parabéns, meninos. Vocês são 10. Obrigado a vocês pelo carinho. Sucesso.
1: Pra todos.
2: Sucesso pra vocês.
0: Mata-me um CD. Parabéns pra esses meninos.
3: Tchau, obrigado, Campo Grande! Grande.

0: Parabéns, meninos!
1: Obrigado, meu irmão.
0: Parabéns, meninos. Vocês são 10. Obrigado a vocês pelo carinho. Sucesso.
1: Pra todos que
2: sucesso pra vocês.
0: Mata mil CD. Parabéns pra esses meninos. Tchau, obrigado, Campo Grande!

0: Botafogo Ganso, moçada!
1: Afoga o Ganso.

0: Valeu, Ricardo João Fernando!
1: Valeu, amigo aí!
0: Solta a voz com Ricardo João.

Hey. Nós vamos chacoalhar um pouquinho agora, né? Vai.

0: Eu quero todo mundo fazendo coisa boa com o Tchê Garoto. Vamos ver.
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0: 4:59.
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vamos formar agora a grande corrente de fé, elevando o pensamento ao Supremo Criador, para que interceda com sua divina bondade em favor de todos que necessitam de alívio para os seus problemas através da oração. E agora, com o pensamento em Deus Todo-Poderoso, para que Ele receba nossas orações, oremos. Em nome dos anjos, dos santos e das almas, saudemos a Sagrada Família. Em nome do Pai,

0: momento em que todos se ajoelham e saúdam Maria Santíssima. Ave Maria, cheia de graça, o Senhor é convosco. Bendita sois vós entre as mulheres, e bendito é o fruto do vosso ventre, Jesus.
1: Santa Maria, Mãe de Deus,

0: agora a todos aqueles que necessitam de uma graça. Rezamos neste momento a oração de São Francisco. Senhor, faça de mim um instrumento de sua paz. Onde existe o ódio,
1: que eu leve o amor.
0: Onde existe a discórdia,
1: que eu leve a união.
0: Onde existe o erro,
1: que eu leve a verdade.
0: Onde existe a dúvida,
1: que eu leve a fé.
0: Onde existe o desespero,
1: que eu leve a esperança.
0: Onde existe trevas,
1: que eu leve a luz.
0: E onde existe tristeza,
1: que eu leve a alegria.
0: Virgem Maria,
1: guarda-nos puro do pecado.
0: Ó Mãe de Deus,
1: abre os nossos corações quando nossos irmãos precisarem de nós.
0: Ó Mãe da Igreja.

0: ó esposa de José,
1: conserva a paz e união em nossas famílias.
0: Glória ao Pai, ao Filho e ao Espírito Santo.

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0: Bom dia, Carmo do Rio Claro. Bom dia pra você, amigo ouvinte. Alô, Lujinha Couto, que dia é hoje?
1: Marcelo Souza, sextou dia de manhã, o pescoço por dentro com cerveja. Lurdinha Couto, Itaú de Minas.
0: Sextou, bebê.
2: Vai vencendo, duplicata véia!

0: Alô, Vicentinho, Vicentinho da Soque. Vem aí a banda versão brasileira com rock nacional e internacional pra gente tá matando saudade. Mais um grande evento imperdível lá da Soque, né, Vicente? A gente vai falar mais a respeito, viu? Aquele abraço, bom dia, ótimo fim de semana. Sexta-feira, hoje se comemora o dia do truco, o dia da pizza. E a igreja celebra o dia de Santa Felicidade e seus sete filhos. Lembrando que às 6 horas, nosso momento de fé, nosso momento de oração. Hoje, 10/7, ano 2026. Embora, minha gente, até às 8 da manhã. E sempre contando aí com a sua participação. O seu alô. E por falar em alô, vamos uma participação especial do meu compadre, que está sempre reportando para a gente como que está a cidade querida de Passos. Sextou, compadre Anderson!
1: Bom dia, bom dia, bom dia!
0: Bom dia mesmo!
1: Sextou! Fala, meu compadre, um ótimo dia, uma ótima sexta-feira. Tia Suzy, Benício.
0: Tudo bem, graças a
1: Miguel,
0: Deus.
1: Miguel, como estão? Todos bem, né? Um grande beijo para todos. Em Passos amanheceu fria, cara. Aqui no meu bairro tá marcando 9 graus. Mas vamos para cima puxar a turma do futuro,
0: aqui,
1: né?
0: Aqui 13, mínima de 20, a máxima de 26 hoje.
1: Um grande abraço para todos. Fiquem com Deus e sextou. Um ótimo final de semana. Vamos que vamos.
0: Vamos que vamos. Alô, Marinalva. Cidinha, Luiz, Vair, Gordinha Couto. Um ótimo, espetacular final de semana.

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2: A indicação do Betinho Jardineiro para todos os 25 horas e 15 minutos. A recordar Leandro Leonardo.

0: É o melhor da moda sertaneja na programação da Supernova FM neste final de semana, 5 horas e 18 minutos. Lembrando que é 6 horas o nosso momento de fé, nosso momento de oração no nosso programa.
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0: Obrigado pela participação, Betinho. Betinho Jardineiro, daqui a pouco tem mais moda aí pra você, viu? Daqui a pouco tem um modão do Zezé e Luciano, porque agora tem na indicação da Liliana no bairro Jardim América. Bom dia, Marcelo Souza, tudo bem? Graças a Deus. Manda um alô para nós aqui, para o meu esposo Samuel, meu filhão Flávio, meus pais lá nos altos do bairro Santo Antônio.
2: Muito obrigado, gente, muito obrigado. E agora, realmente, aquela que eu falei, né? Dos cabelos grisalhos, que o povo namorava ouvindo o Pedro Benza da Estrada nos alto-falantes dos parques. E a gente vai cantar, então, essa primeira gravação, como eu já disse, O Seresteiro da Lua.

Liliana, obrigado pela participação. A gente recordando aí com o Pedro Bento e Zé da Estrada, Seresteiro da Lua, 5 horas e 23 minutos. Mais uma participação. José

Rodrigues, toca aí Marcelo Souza, a música Loira do Carro Branco e também a Gaivota. Vai pra esse mundão de meu Deus. Opa! Daqui a pouquinho, uma participação especial diretamente de Itaú de Minas, da nossa ouvinte Lourdinha Co.

0: Oi, Marcelo, bom dia, tudo bem? Aqui é a Lurdinha Couto da Coab 2, de Minas, Minas Gerais. Queria ouvir Fivela com Fivela, Rio Negro e Solimões. Depois eu queria ouvir Obrigado Deus, Henrique e Juliano. Quero mandar para você, para sua família, Marcelo, toda essa família no Carmo, né? Fora do Carmo. E quero mandar também para toda a minha família aí nos bairros do Carmo. Todos os aniversariantes do dia, parabéns, tudo de bom. Mandar para todo mundo aí do Grupo Supernova, né? Seu Jair Cantor, para Butina Vé, Braguinho, Neném, Arreis, Rogerão, toda a família dele. Mandar para Cidinho, Vair, Luiz, PDV, Guanabara. É, quero mandar também para Braguinho, Neném, Arreis, todos aí do Rosário, né? Que mora no bairro do Rosário, no Carmo inteiro também, tô mandando. Minha família toda aí no bairro do Carmo. É, quero mandar também para todos que moram fora, né? Como eu, estamos passando o zap para você. Meu marido José Luiz, meus três filhos, meus quatro netos. E todos os demais aí. Vão passar um zap para você que gostar da música que eu tô pedindo, tô mandando. Mandar pro seu Zé Mendonça, toda a família dele. Para todo mundo aí que faz parte do grupo, né? Que faz parte do programa seu, da Juliana. Quero mandar para todo mundo que tá te ouvindo. Fica com Deus, let's go, está lá, esse
1: Fica com
0: bebê.
1: Deus
0: Toma,
1: também, Lurdinha.
0: acorda.
1: Bom
0: Mora de
1: final
0: couro.
1: de semana. E ela mandou aqui
0: É
1: também,
0: um
1: aqui, ó.
0: jeito de couro.
1: Marcelo Souza. Manda lá pro Betim. Ah, Betim Pintor. Betim tá trabalhando aqui, por coincidência ou não, aqui em frente à Rádio Supernova FM. Tá pintando uma casa aqui bem de frente à rádio, né? Ele que é irmão da Penha, né? Irmão do Carlos Betinho. Irmão do Carlos Cruz. Carlos Henrique Cruz. Estudei muito tempo aí com Carlos, né? Formamos praticamente juntos, né, Carlos? Abração aí pro Carlos. A Penha que tem a padaria lá na casa do meu sobrinho, lá do Eduardo, né? Que é onde ficava a antiga padaria São Judas. Filho aí do saudoso Targino. E a Dominga, né? A Dominga que tá aí firme e forte. Graças a Deus, né? Manda aí pro Carlos, que é esse grande artista, né? Grande artista e também professor de artes. Abração, então, para a família aí do saudoso Targino e da Domingas, né? Lurdinha Couto participando todos os dias conosco. Então, vamos curtir aí o Rio Negro Solimões e, na sequência, Henrique.

0: pelos amigos, pela saúde de cada um de vocês aqui nessa noite. Obrigado, Deus.
1: Obrigado. 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
8: Supernova FM, agora 5 horas e 48 minutos. Lembrando que daqui a pouco, às 6 horas, nosso momento de fé e oração. Bom dia, Marcelo, aqui é Cidinha. Manda um alô para nós aqui no bairro Jardim América. Opa, Cidinha, o Evair, né, que é o filhão, grande jornalista e também o esposo. Alô, Luiz Palmeirense.

Mestre Carreiro, saudos rolando. Música Raul Torres. Faltando 5 minutos para 6. Bom dia, aqui é Israel. Coloca a minha família em oração daqui a pouquinho. E manda um motão para nós do Léo Canhoto e Robertinho aqui no bairro do Rosário.

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21: ligado na terra, também ligado no céu. E é com esse pensamento que nós iniciamos um momento de fé e oração nesta sexta-feira, dia 10 do mês de julho, ano 2026. Hoje, a igreja celebra o dia de Santa Felicidade e seus sete filhos. Momento em que agradecemos por mais um final de semana que se inicia, momento em que pedimos pelas intenções dos mais necessitados, principalmente pelos doentes, aqueles que se encontram internados no Hospital São Vicente de Paulo, os doentes idosos no Lar dos Idosos, acamados em casa, aqueles que estão em tratamento em centros maiores, buscando mais recursos, momento de fé no nosso momento de oração. Também prestamos homenagem a todos vocês que hoje, nesta data do dia 10, estão completando mais um ano de vida. Receba o nosso abraço, que Deus abençoe e ilumine muitos e muitos anos de vida.
22: Santa Maria.
21: O padre Anderson, com a comadre Celiane em Passos, Marinalva, Giovana, o João, a Júlia, meu filhado Arthur. Vicente, o popular Vicentinho da SOC, da Sociedade Operária Carmelitana. Zé Roberto, Wesley Cariello Penha, Matheus. Alô, vice-prefeito! Dico, Renato, pessoal da Peixaria Borges, nos altos do bairro São Benedito e nos altos do bairro Acampamento. Renato e toda a família. Neuza, popular Neuza do Jack e toda a família. Deus abençoe o irmão Elinho.
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21: Marlene no bairro do Porto. Alô, Marlene. Deus abençoe você e toda a família. Bom dia, Marcela. Aqui é Israel. Coloca minha família em oração. Todos que estão acompanhando o seu programa. Meus amigos que trabalham no fórum. Os meus vizinhos. Para a sua família também. Opa! Obrigado. Minha família, minha esposa, meus filhos, o Miguel, o Benício, meus irmãos. Cidinho, Evair, Luiz, no bairro Jardim América. Rogerão, no bairro Acampamento. Liliana, o esposo Samuel, o filhão Flávio, os pais lá no bairro Santo Antônio. Benedita, o Zezinho, os irmãos Nilton e Rose.
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21: de Odinha Couto, Itaú de Minas e toda a família.
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21: Chico, pessoal da reciclagem. Momento especial, momento de fé, momento de oração. Zé Leandro, no bairro do Porto, pessoal lá da mercearia. Lirinho e toda a família. Momento especial, momento de fé, no nosso momento de oração. Vamos juntos com a participação especial dele, Padre Sandro Henrique. Saber por onde anda o Padre Sandro Henrique, literalmente, né? Ele que está encaminhada, fazendo a peregrinação pelo caminho da fé até a cidade de Aparecida, até a cidade onde está a mãezinha, né? Padre Sandro Henrique, bom dia para o senhor. Seja bem-vindo ao nosso programa Amanhecer Sertanejo.
1: Bom dia, minha amiga! Bom dia, meu amigo! Comece dia feliz nesta sexta-feira, 10 de julho. Desejo um dia especial. Desejo que você seja muito feliz. Desejo que você realmente viva este dia da melhor forma possível. Hoje, no nosso peregrinar, vamos subir um dos lugares mais lindos que eu já vi em minha vida. Realmente, um lugar que Deus preparou com muito carinho, que é a Serra da Luminosa. Temida por muitos, mas que podem ter certeza, é desafiante, mas não é impossível de subir. Mas rezem por nós, sabe que todos os dias tenho colocado você em minhas orações, para que Deus faça o melhor na sua vida. Falta pouco, se tudo der certo, domingo estamos chegando no santuário de Nossa Senhora Aparecida. Vamos fazer nossa oração? Inspirai-nos, ó Deus, para que em vós comece e termine tudo o que fizemos. Amém. O Evangelho de hoje está em Mateus, capítulo 10, versículos de 16 a 23. Naquele tempo, disse Jesus aos seus discípulos: eis que eu vos envio como ovelhas no meio de lobos. Sede, portanto, prudentes como as serpentes e simples como as pombas. Cuidado com os homens, porque eles vos entregarão aos tribunais e vos açoitarão nas suas sinagogas. Vós sereis levados diante de governadores e reis por minha causa, para dar testemunho diante deles e das nações. Quando vos entregarem, não fiqueis preocupados de como falar ou do que dizer, ou então naquele momento vos será indicado o que deveis dizer. Com efeito, não sereis vós que havereis de falar, mas sim o Espírito do vosso Pai é que falará através de vós. O irmão entregará à morte o próprio irmão. O pai entregará o filho. Os filhos se levantarão contra seus pais e os matarão. Vós sereis odiados por todos por causa do meu nome. Mas quem perseverar até o fim, esse será salvo. Quando vos perseguirem uma cidade, fugi para outra. Em verdade vos digo, vós não acabareis de percorrer as cidades de Israel até que venha o Filho do Homem. Minha amiga, meu amigo, Jesus continua a dar ensinamento, orientações, sinalizando algumas atitudes que os discípulos devem fazer. Isso nos ajuda no dia de hoje, porque Jesus continua confiando a nós, seus discípulos, a missão de anunciar o reino de Deus. E vai nos fazendo isso de maneira atenta, nos capacitando, mas também nos alertando pelos perigos, pelos desafios que iremos encontrar. Por isso, ele pede que nós estejamos sempre atentos, estejamos espertos, para não sermos ingênuos diante da maldade do mundo. É preciso olhar a realidade com o olhar de Deus e não com o olhar do mundo. E assim, sabermos agir diante dos obstáculos que se colocam diante de nós. Reze comigo!
3: Pai nosso que estais nos céus, santificado seja o vosso nome, venha a nós o vosso reino, seja feita a vossa vontade, assim na terra como no céu. O pão nosso de cada dia nos dai hoje. Perdoai-nos as nossas ofensas, assim como nós perdoamos a quem nos tem ofendido. E não nos deixeis cair em tentação, mas livrai-nos do mal. Amém. Ave Maria, cheia de graça, o Senhor é convosco. Bendita sois vós entre as mulheres, bendito é o fruto do vosso ventre, Jesus. Santa Maria, Mãe de Deus, rogai por nós, pecadores, agora e na hora de nossa morte. Amém. Glória ao Pai, ao Filho e ao Espírito Santo.
2: Como era no princípio, agora e sempre. Amém.
3: Vamos pedir a bênção da água, Deus eterno e todo-poderoso, que tendo escolhido a água, fonte de vida e pureza, para nos dar a graça batismal, quisestes também aparecer no rio Paraíba, a imagem da Virgem Imaculada. Abençoai esta água e fazei que ela nos recorde o nosso batismo, para que, purificados de nossas faltas, vivamos como cristãos, membros da vossa igreja, e cheguemos um dia à vida eterna. Por Cristo Senhor nosso. Amém. Um grande abraço do Padre Santo.

0: Olá, meu amigo, olá, minha amiga ouvinte, eu sou o Padre Ezequiel, esse é o momento de despertar para o amor, aqui na sua rádio. Que bom que estamos juntos sempre, que você também fala para outras pessoas que essa mensagem, essa reflexão faz bem para você, para que também escutem. Eu queria falar hoje sobre a importância de ter uma personalidade agradável. Se você fizesse uma autoanálise de você mesmo, você é uma pessoa agradável? Você é uma pessoa simpática? As pessoas gostam de estar com você? Ou você é uma pessoa azeda, que existem em muitas situações? A pessoa agradável, qual é que é? Uma das características principais é aquela que tem interesse pelos outros, se importa pelos outros. Não é aquela que bajula, não é aquela que fica elogiando para atrair atenção, mas é aquela que tem caráter, aquela que naturalmente você percebe, não, essa pessoa de fato é uma pessoa que está atenta àquilo que acontece e está preocupado com outras pessoas. Por isso, crie o hábito de se interessar por outras pessoas, de ajudar também, de preocupar-se com o que está acontecendo, de estar interessado em ter uma boa palavra com essa pessoa, de falar das boas qualidades, de elogiar também. Isso também na empresa é muito importante. Desenvolva a habilidade de falar com firmeza, com convicção. Desenvolva um caráter positivo. Aprenda, por exemplo, a apertar a mão, de modo a transmitir uma sensação cordial, entusiasta. Tem muitas pessoas que apertam a nossa mão assim de uma forma quase não apertam. Não, aperte a mão, sinta firmeza, passe entusiasmo. Atraia outras pessoas para você, sendo atraído primeiro por elas. Lembre-se de que a sua única limitação é aquela que você estabelece na sua mente. A maior vantagem de cultivar uma personalidade agradável não é para ganhar alguma coisa dos outros, mas é para aprimorar o seu caráter, o seu jeito de ser. Seja agradável, de forma que as pessoas que estão ao teu lado, as pessoas que estão contigo, ficam felizes por estarem contigo. Essa percepção de personalidade agradável é muito importante também para você estar bem, para você ser uma pessoa de influência positiva sobre os outros. E isso vai atrair coisa boa para você. Pensemos nisso hoje, que o Deus do amor, que o Deus que é a nossa esperança e a nossa vida, e é a nossa rocha de todos os dias, é o fundamento da vida, esteja no teu coração e na tua casa e te abençoe. Em nome do Pai, do Filho e do Espírito Santo. Amém. Um abraço, muita paz e até o próximo encontro.
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2: Pai nosso que estás no céu.
3: Sim, estou aqui.
2: Por favor, não me interrompa. Eu estou rezando.
3: Mas você não me chamou.
2: Chamei? Eu não chamei ninguém. Eu estou rezando. Pai nosso que estás no céu.
3: Aí você me chamou de novo.
2: Fiz do quê?
3: Me chamou. Você disse, Pai nosso que estás no céu. Estou aqui. Como posso ajudá-lo?
2: Mas eu não quis dizer isso. É que eu estou rezando. Eu rezo o Pai Nosso todos os dias. Me sinto bem rezando assim. É como se fosse um dever. E não me sinto bem até terminar.
3: Mas como podes dizer Pai Nosso sem lembrar que todos são seus irmãos? Como podes dizer que estás no céu se não sabe que o céu é paz, que o céu é amor a todos?
2: É, realmente, não tinha pensado nisso.
3: Mas prossiga sua oração.
2: Santificado.

0: santificado seja o vosso nome.
1: Espera aí, o que você quer dizer com isso?
0: Quer dizer, sei lá o que significa. Como é que eu vou saber? Faz parte da oração, só isso.
1: Santificado significa digno de respeito, santo, sagrado.
0: Agora entendi, mas nunca tinha pensado no sentido dessa palavra, santificado. Venha a nós o vosso reino, seja feita a vossa vontade, assim na terra como no céu.
1: Está falando sério?
0: Claro, por que não?
1: E o que faz para isso acontecer?
0: O que faço? Nada, é que faz parte da oração. Além disso, seria bom que o Senhor tivesse um controle de tudo o que acontecesse no céu e na terra também.
1: Sobre você?
0: Bem, eu vou para a igreja.
1: Não foi isso que perguntei. Que tal o jeito que você trata os seus irmãos? O muito tempo que você dá à televisão, as propagandas que você corre atrás e o pouco tempo que dedica a mim?
0: Por favor, pare de criticar.
1: Desculpe, pensei que você estava pedindo para que fosse feita a minha vontade. Se isso acontecer, tem que ser com aqueles que rezam, mas que aceitam a minha vontade. O frio, o sol, a chuva, a natureza, a comunidade, os amigos, os irmãos.
0: Está certo, tem razão. Acho que nunca aceito sua vontade, pois reclamo de tudo. Se manda chuva, peço sol. Se manda sol, reclamo do calor. Se manda frio, continuo reclamando. Se tô doente, peço saúde. Não cuido dela, deixo de me alimentar, ou como muito.
1: Ótimo reconhecer tudo isso. Vamos trabalhar juntos, eu e você.
0: Olha, Senhor, preciso terminar agora. Essa oração está demorando muito mais do que costuma ser. Vou continuar. O pão nosso de cada dia nos dai hoje.
1: Pare aí. Você está pedindo o pão material? Nem só de pão vive o homem, mas também da minha palavra. Estou interessado na nossa próxima parte da oração. Continue.
0: Perdoai as nossas ofensas, assim como nós perdoamos a quem nos tem ofendido.
1: E o seu irmão desprezado?
0: Tá vendo? Olha, Senhor, ele já criticou várias vezes e não era verdade o que dizia. Agora eu não consigo perdoar. Preciso me vingar.
1: Mas e a sua oração? O que quer dizer a sua oração? Estou gostando de você porque está sendo honesto. Mas não é bom carregar o peso da ira dentro de você, não acha?
0: Acho que ia me sentir melhor se me vingasse.
1: Não vai, não. Vai se sentir muito pior. A vingança não é tão doce como parece. Pense na tristeza que me causaria. Pense na sua tristeza. Agora eu posso mudar tudo para você. Basta você querer.
0: Pode? Mas como?
1: Perdoe seu irmão. Eu perdoarei você e te aliviarei.
0: Mas, Senhor, eu não posso perdoá-lo.
1: Então não me peça perdão.
0: É, Senhor, mais uma vez está certo. Mais do que quero me vingar, quero a paz com o Senhor. Tá bem, eu perdoo a todos. Mas me ajuda, Senhor. Mostre o caminho certo para mim e meus inimigos.
1: Isso que me pede é maravilhoso. Estou muito feliz com você. Como está se sentindo?
0: Bem, muito bem mesmo. Para falar a verdade, nunca tinha me sentido assim. É tão bom falar com Deus. E não deixeis cair em tentação, mas livrai-nos do mal.
1: Ótimo. Vou fazer justamente isto. Mas não se ponha em situações onde possa ser tentado.
0: O que quer dizer com isso?
1: Deixe de andar na companhia de pessoas que o levam a participar de coisas que não deve, como intrigas e fofocas. Abandone a maldade, o ódio. Isso tudo vai levá-lo para o caminho errado.
0: Não tô entendendo.
1: Claro que entende. Você já fez isso várias vezes. Entra no erro e depois corre a me pedir socorro.
0: Puxa, como eu tô envergonhado.
1: Você me pede ajuda, mas logo em seguida volta a errar de novo, para mais uma vez vir a fazer negócio comigo.
0: Eu tô com muita vergonha. Me perdoe, Senhor.
1: Claro que perdoo. Sempre estou perdoando quem perdoa também. Mas não esqueça, quando me chamar, lembre-se da nossa conversa. Medite em cada palavra que fala. Termine sua oração.
0: Terminar? Ah, sim. Amém.
1: O que quer dizer com amém?
0: Não sei. É o final da oração. Só isso.
1: Você só deve dizer amém quando aceita tudo o que quero, quando concorda com a minha vontade e quando segue os meus mandamentos. Porque amém quer dizer assim seja. Concordo com tudo o que rezei.
0: Senhor, obrigada por me ensinar essa oração. E agora, obrigado por me fazer entendê-la.
1: Eu amo a cada um dos meus filhos, principalmente aqueles que querem sair do erro. Abençoe-te. Fica com a minha paz. Que assim seja.
0: Obrigado, Senhor. Estou muito feliz em saber que és meu amigo.
2: Olá, queridos irmãos, Deus abençoe muito vocês, muita paz, muita alegria e vamos que vamos, muita paz.
3: Alô, queridos amigos da Supernova, aqui é Padre Antônio, que o Senhor nosso Deus derrame suas bênçãos sobre cada um de vocês.

Maria Santíssima, que em vossa imagem milagrosa de Aparecida espalhais inúmeros benefícios sobre o Brasil. Eu, embora indigno de pertencer ao número dos vossos servos, mas desejando participar dos benefícios da vossa misericórdia, prostrado a vossos pés, consagro-vos o entendimento, para que sempre pense no amor que mereceis. Consagro-vos a língua, para que sempre vos louve e propague a vossa devoção. Consagro-vos o coração, para que depois de Deus vos ame sobre todas as coisas. Recebei-nos, ó Rainha incomparável, no ditoso número dos vossos servos. Acolhei-nos debaixo da vossa proteção. Socorrei-nos em nossas necessidades espirituais e temporais, e sobretudo na hora da nossa morte. Abençoai-nos, ó Mãe Celestial, e com vossa poderosa intercessão, fortalecei-nos em nossa fraqueza, a fim de que, servindo-vos fielmente nesta vida, possamos louvar-vos, amar-vos e render-vos graças no céu, por toda a eternidade, assim seja.

0: pela intercessão de Nossa Senhora Aparecida, Rainha e Padroeira do Brasil, a bênção de Deus Onipotente, Pai, Filho e Espírito Santo, desça sobre vós e permaneça sempre. Amém.
1: Só que eu tenho uma boa notícia para te dar também. Toda tempestade passa. E Deus permite a tempestade para provar você. Olha o que o Frei vai te dizer. Deus permite a tempestade para provar a sua fé. Gente, quando tudo é fácil, quando tudo está bem, é fácil acreditar. É ou não é? Quando tudo está fácil, é fácil crer. Somente na hora da prova, somente na hora da tempestade, é que Deus pode ver o tamanho da sua fé. E talvez hoje você está passando por uma tempestade. Eu só sei de uma coisa: Deus está com você. E fique claro para você que quando Ele quiser, essa tempestade vai acalmar. Quando essa tempestade não estiver te fazendo mais bem, Ele vai acalmar para você. Basta que Ele fale, basta que Ele diga, e essa tempestade acalma.

Você está entendendo? Os discípulos olham aquela tempestade e eles começam a ficar com medo. Jesus se levanta e diz: por que que você está com medo? Se eu estou aqui, essa barca não afunda. Irmão, se Jesus está com você, você não vai afundar. Amém? Não vai. Agora, a artimanha do diabo é o quê? Coloca medo. Porque o medo nos afasta de Deus. Amém? Porque tendes medo. Deixa Deus te perguntar.

Porque tendes medo, filho. É que teu braço

Fica batendo a palma, fica batendo a palma. E diga para Deus: eu não vou desistir, Senhor. Eu não vou desanimar. O diabo quer que eu desanime. O diabo quer que eu tenha medo. Mas Deus está comigo.

0: Glória a Deus!
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0: Hora certa, faltando agora 10 para certo. E daqui a pouco nós vamos trazer um resumo das principais notícias em destaque com Supernova em forma. Vamos falar da construção civil, bom dia, os pedreiros serventes. Alô, Cássio Freire, Tibite Catito, o trio Parada Dura da Construção Civil, Laércio Laerte Laione.
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0: 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Bom dia, agora faltando 3 para Cearte. 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

Alô, Christian Douglas, pessoal da Construção Civil. Ele colocou aqui, manda uma música chique, caprichada aí no último para nós. E ofereço aí para todo o pessoal da Construção Civil. Opa, abração para vocês da Construção Civil. Sextou, hein, Christian?

0: Vai vencendo, duplicata véia!
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4: Acontece no país e no mundo, você fica bem informado a partir de agora. Esta é a ZYX507-87,9 Supernova FM, música, informação, prestação de serviços a toda a nossa comunidade. Edição desta sexta-feira, hoje 10 do mês 7, ano 2026, e todo mundo aí na expectativa do início do final de semana para saber como fica o tempo e a temperatura para Carmo do Rio Claro.
5: Os próximos dias serão de sol em quase todo o Brasil. A previsão é do Instituto Nacional de Meteorologia, o IMET, que aponta que os próximos dias serão de tempo seco em todas as regiões do país. Só que os dias ensolarados também têm vindo com a preocupação para o risco de queimadas. Meteorologista do IMET, Wendel Fialho, conta que o órgão está monitorando o quadro, com atenção especial para a região central do Brasil.
6: O IMET está com aviso de umidade baixa, né? Principalmente ali para o Brasil central, né? Essa é uma região que está inerente a essa época do ano. Então, o que é que a gente tem para essa época do ano, né? Que é característico para a região? Baixa umidade, né? E temperaturas por vezes até elevadas. Então, isso é uma combinação que apresenta um risco até que elevado para a questão de queimadas, né? Então, esse aviso de baixa umidade, ele vai persistir ainda pelos próximos dias, né? A gente vai estar continuar monitorando essa situação.
5: Mas além de sol e tempo firme em quase todo o país, o final de semana também será marcado por frio. As baixas temperaturas devem se concentrar mais nas regiões sul e sudeste do país, como detalha Fialho.
6: Sul do Brasil, a gente tem uma mínima, né? Ali vai ficar em torno de 10, principalmente ali no extremo sul do Rio Grande do Sul, ali na região de Bagé, Pelotas ali, temperatura variando ali de 10 a 11 graus, na Serra Gaúcha em torno de 12 mais ou menos, Serra Catarinense ficando por volta dos 10 graus, Paraná também ali na casa dos 7 graus, principalmente o município ali de General Carneiro. Já ali para a região sudeste do Brasil, a gente tem valor próximo de 10, até um pouco menos isso aí, já no sul de Minas, ali naquela região ali de Monte Verde, temperaturas que vão girar em torno ali de 7, 8, 9 graus, né? Podendo chegar até 6 graus, tudo isso no sul de Minas.
5: O IMET aponta que mesmo no Nordeste, os termômetros não devem registrar mais do que 20 graus. A previsão, no entanto, é que as temperaturas mais altas durante o final de semana sejam registradas nas regiões Norte e Centro-Oeste, daí sim, passando até mesmo dos 20 graus durante o final de semana. 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Produção e reportagem, Eduardo Amaral.
4: Agora para o Carmo, a previsão do tempo, a mínima registrada hoje de 13, a máxima podendo chegar aos 26 graus. A sensação térmica de 14, mínima de 19. Ainda sem chances de chuva e a umidade relativa do ar em torno de 85%. Chegou a hora de trazer os indicadores do agro, mercado da soja, do milho, boi, algodão, café, trigo e arroz.
7: Indicadores agropecuários, com Diego Brião. Soja.
8: Os contratos futuros de soja com vencimento em julho registraram queda nos Estados Unidos na quinta-feira. Na Bolsa de Chicago, a cotação era de $11.79 por bushel ao final do dia. Valor no mercado físico no Brasil por saca de 60 quilos. Estado do Mato Grosso, cidade de Campo Novo do Parecis, R$ 112,00. Paraná, Marechal Cândido Rondon, R$ 116,00. Bahia, Luiz Eduardo Magalhães, R$ 121,50. E Rio Grande do Sul, não me toque, R$ 122,00 por saca de 60 quilos.
7: Milho.
8: Valores no mercado físico por saca de 60 quilos. Paraná, Marechal Cândido Rondon, R$ 52,00. Valor em estabilidade na comparação com a cotação anterior. Mato Grosso, Tangará da Serra, R$ 42,00, também em estabilidade. E Goiás, Rio Verde, R$ 50,00, em estabilidade.
7: Boi gordo.
8: Em São Paulo, na B3, os contratos com vencimento em julho eram negociados ao final da quinta a R$ 330,10 por arroba. Houve elevação de 0,12% no dia. Boi à vista, Mato Grosso, Cuiabá, R$ 308,73 por arroba.
7: Café.
8: Os contratos futuros de café arábica, com entrega prevista para julho, terminaram a quinta-feira em Nova York, nos Estados Unidos, em elevação. A cotação era, ao final do dia, de R$ 2.417,53 por saca de 60 quilos. No Brasil, na B3, os contratos futuros de café arábica, com entrega prevista para setembro, apresentaram elevação, com cotação de US$ 402,70 por saca de 60 quilos. Valor no mercado físico do café arábica, tipo 6, por saca de 60 quilos. Minas Gerais, Varginha, R$ 1.900,00. E Bahia, região oeste, R$ 1.685,00.
7: Algodão.
8: Valor do algodão em pluma, por arroba, Mato Grosso Sorriso, R$ 127,06. Valor em estabilidade na comparação com a cotação anterior. E Bahia, região oeste, R$ 137,00, em estabilidade.
7: Trigo.
8: Valor no mercado físico do trigo por saca de 60 quilos. Paraná, Marechal Cândido Rondon, R$ 70,00, em estabilidade. E Rio Grande do Sul, Júlio de Castilhos, R$ 69,50, também em estabilidade.
7: Arroz.
8: Valores no mercado físico. Bahia, região oeste, R$ 74,00 por saca de 60 quilos, em estabilidade. E Rio Grande do Sul, média estadual, R$ 59,00 por saca de 50 quilos, também em estabilidade.
7: Indicadores agropecuários com Diego Brião. Produção, Agência Rádio Web.
0: Olá, este é o Giro de Notícias. Eu sou William Sopa e você acompanha os destaques do momento. O Ministério Público do Rio de Janeiro denunciou 11 pessoas pelos crimes de organização criminosa, corrupção passiva, fraude em licitação e contratações e lavagem de dinheiro em esquema de desvio de recursos públicos do IRM, o Instituto Rio Metrópole. As movimentações ultrapassam os R$ 86 milhões. Durante a operação, 6 pessoas foram presas, entre elas Davi Perini Vermelho, o Didê, presidente do IRM, Franques Dias Nepomuceno, delegado da Polícia Civil e diretor de Desenvolvimento Metropolitano Integrado do Instituto, e Marcelo Lopes da Silva, procurador do Estado e então chefe da Procuradoria-Geral do IRM. A Polícia Federal aponta que Daniel Vorkar utilizava de intimidação a jornalistas e campanhas de desinformação para esconder a gestão fraudulenta do Banco Master. Nesta quinta-feira, o publicitário Tiago Miranda, próximo a Vorkar e suspeito de coordenar uma ação de pagamento a influenciadores para descredibilizar o Banco Central, foi alvo de uma operação. Os valores pagos seriam de até R$ 2 milhões em contratos com confidencialidade. A televisão estatal da Hungria suspendeu sua transmissão de notícias temporariamente esta semana. O objetivo é reformular a programação para se tornar independente e confiável, segundo o comunicado da própria emissora. A decisão vem após 16 anos de governo de Viktor Orbán e chega acompanhada de um pedido de desculpas por mentiras contadas em favor de Orbán ao longo desse período. E nem o tempo de Copa arrefece o clima no São Paulo. Testemunhas ouvidas pela Polícia Civil e pelo Ministério Público afirmaram que o ex-presidente do Tricolor, Júlio Casares, retirava dinheiro em espécie do São Paulo, utilizando envelopes e até mesmo sacolas. As movimentações aconteciam uma vez por mês e giravam em torno de R$ 100 mil, segundo os testemunhos. Casares é investigado por suspeita de irregularidades durante sua gestão no clube paulista entre 2021 e janeiro deste ano. O Giro de Notícias é uma produção da Agência Rádio Web. Texto e apresentação, William Sopa. Edição, Thiago Pedruzzi.
7: Um
9: médico e uma clínica de Uberlândia, no Triângulo Mineiro, foram condenados a indenizar uma paciente por complicações após cirurgias plásticas em mais de 20 mil reais. Eles também devem pagar 50% das despesas de uma nova cirurgia reparadora para corrigir a deformidade. Segundo o processo, a paciente procurou um médico para realizar procedimentos estéticos no abdômen e, alguns dias após as intervenções, apresentou inflamações, abertura dos pontos e necrose. Diante dessa situação, a paciente acionou o médico e a clínica na justiça, alegando que o profissional não entregou o resultado esperado e que o procedimento

0: dos riscos de complicações e de má cicatrização. O processo tramita em segredo de justiça. Do Tribunal de Justiça de Minas Gerais, repórter Lígia de Matos.
1: 42 postos de combustíveis foram fiscalizados pelo PROCON do Ministério Público de Minas Gerais em 9 cidades do Alto Paranaíba, norte do estado e na Zona da Mata. 21 postos foram autuados e 3 interditados. O promotor de justiça, Luiz Otávio Teixeira, fala sobre as principais irregularidades.
2: As principais irregularidades ao todo foram 64. A principal foi relacionada à precificação. A segunda é relacionada aos equipamentos. Não pode ser tanto a bomba quanto uma régua de medição do posto ou um equipamento para fazer análise que o posto é obrigado a fazer quando o consumidor solicita. E a outra questão é relacionada a dever de informação. Aqui nós estamos falando das placas obrigatórias que são destinadas para informar o consumidor, seja em relação aos seus direitos, seja em relação aos órgãos fiscalizadores. É uma ferramenta fundamental aí de cidadania para ele saber onde que ele está entrando, né, no estabelecimento que tem uma certa periculosidade. Também, em caso de problemas, a quem ele deve contactar.
1: As ações do PROCON têm como objetivo verificar o cumprimento da legislação, orientar os fornecedores para a correção de irregularidades e adotar medidas administrativas quando constatadas infrações que possam comprometer os direitos dos consumidores. Do Ministério Público de Minas Gerais, para a Agência Rádio Web, Marco Aurélio Franco. 42 postos de combustíveis foram fiscalizados pelo PROCON do Ministério Público de Minas Gerais em 9 cidades do Alto Paranaíba, norte do estado e na Zona da Mata. 21 postos foram autuados e 3 interditados. O promotor de justiça, Luiz Otávio Teixeira, fala sobre as principais irregularidades.
2: As principais irregularidades ao todo foram 64. A principal foi relacionada à precificação. A segunda é relacionada aos equipamentos. Não pode ser tanto a bomba quanto uma régua de medição do posto ou um equipamento para fazer análise que o posto é obrigado a fazer quando o consumidor solicita. E a outra questão é relacionada a dever de informação. Aqui nós estamos falando das placas obrigatórias que são destinadas para informar o consumidor, seja em relação aos seus direitos, seja em relação aos órgãos fiscalizadores. É uma ferramenta fundamental aí de cidadania para ele saber onde que ele está entrando, né, no estabelecimento que tem uma certa periculosidade. Também, em caso de problemas, a quem ele deve contactar.
1: As ações do PROCON têm como objetivo verificar o cumprimento da legislação, orientar os fornecedores para a correção de irregularidades e adotar medidas administrativas quando constatadas infrações que possam comprometer os direitos dos consumidores. Do Ministério Público de Minas Gerais, para a Agência Rádio Web, Marco Aurélio Franco.
3: A eliminação da seleção brasileira da Copa do Mundo encerrou a festa para muitos torcedores. Para parte dos pequenos negócios, porém, começa outro desafio. O que fazer com camisas, bandeiras, copos, enfeites e outros produtos que perderam força nas vendas? Especialistas alertam que a pior decisão é tentar se desfazer de todo o estoque sem planejamento. Em muitos casos, esses produtos ainda podem ser aproveitados em outras oportunidades ao longo dos próximos meses. O gerente de atendimento e relacionamento com o cliente do Sebrae Nacional, Enio Pinto, explica que parte desse material pode ganhar uma nova finalidade.
4: As indicações óbvias seria utilizar todos esses produtos no período eleitoral próximo, né, que se aproxima agora outubro de 2026, que teria uma boa saída para esse material. Além da questão da Copa do Mundo de futebol feminino, que vai ser em junho de 2027 também.
3: Outra alternativa, segundo o gerente de atendimento e relacionamento com o cliente do Sebrae Nacional, Enio Pinto, é transformar parte dos produtos em brindes para ações de relacionamento com os clientes. Quando a prioridade é recuperar o investimento, ele também aponta estratégias para acelerar a saída do estoque.
4: Criar combos para vendas casadas com produtos de alto giro também funciona, mas é fundamental que você faça adaptações, né, na embalagem para retirar elementos que remetem exclusivamente para essa data comemorativa aí da Copa, né, ampliando o foco para o mundo do futebol como um todo.
3: Com planejamento e criatividade, o estoque que sobrou da Copa pode continuar gerando resultados, evitando prejuízos e ajudando o pequeno negócio a manter o caixa equilibrado. Agência Rádio Web, produção e reportagem, Virgínia Alves.
5: Jarel

0: com Assá, jogador da Inglaterra, que foi expulso contra o México pelas oitavas de final da Copa do Mundo, foi punido pela FIFA com 2 jogos de suspensão. E essa decisão revoltou a todos do mundo do futebol. Nas redes sociais, todo mundo cobra o critério que a FIFA usou. A comparação é feita com o caso do Balogun, jogador americano, que teve a sua suspensão anulada, que também teve uma enorme repercussão. O jogador da equipe da Inglaterra estaria fora da partida contra a Noruega no próximo sábado, pelas quartas de final, e com essa decisão fica fora também de uma eventual semifinal. Ele foi expulso no segundo tempo do jogo das oitavas de final e o árbitro tomou a decisão depois de rever o lance no VAR. A punição da FIFA deve ser cumprida na Copa do Mundo. Por isso, Kwanzaa só voltará a jogar caso a Inglaterra chegue à final do torneio. O zagueiro do Bayer Leverkusen da Alemanha vinha atuando como lateral direito e, por causa de algumas ausências de opções no elenco inglês, ele acabou jogando na zaga. O jogo entre Inglaterra e Noruega pelas quartas de final será no sábado, 6 horas da noite, no horário de Brasília, em Miami. Quem passar vai pegar o vencedor de Argentina e Suíça na semifinal. Agência Rádio Web com informações da Copa do Mundo, Daniela Esperon.
1: Informações da Copa do Mundo, nós vamos encerrando mais essa edição. Lembrando que durante a programação teremos mais informações.
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0: Mariana Fagundes!
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Paulinha Fernandes, Sabor de Novo. Agora faltando 9 minutos para as 8, daqui a pouquinho tem Juliana Garcia para comandar a programação até o meio do dia.

0: Marcelo Guilherme!
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0: Vai encerrar o programa de hoje, fechando com chave de ouro, nesta sexta-feira, pintando final de semana. Alô, Christian! Alô, Cassim! Pessoal aí da construção civil.
1: Dizem que todo homem é vagabundo.
0: Não é nada, né? Eu também não sou. Deus do céu, na sequência você vai ficar em ótima companhia com Júlio Garcia até o meio do dia. Meio do dia, oração padroeira. E eu volto amanhã, querendo Deus, às 5 da matina, com mais um programa.
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0: O comando dele.
2: Marcelo.

0: Você ouviu Amanhecer Sertanejo. Fique com a gente na sequência, mais um programa líder em audiência.
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24: Bom dia, tô chegando, sextou com mais friozinho, hein, gente? Eita, neblina, mas vamos que vamos, esquentar aqui com a programação da Super Manhã. Lembrando que hoje teremos sorteios aqui lá da sorveteria do Doninho, bora participar? Essa é a programação do jeito que você gosta, 999-04-2875. 8 horas 7 minutos, manhã de 10 de julho. Santo do dia, Santa Felicidade, seus 7 filhos. Hoje é dia do truco. Opa! Ei, 6! Quem gosta de jogar um truco aí é bom, hein, gente? Hoje também é dia da pizza. Bom demais. Estação Inverno, Lua Minguante, signo Câncer. Bom dia, excelente sexta pra você. Então, primeiramente, é claro, o pensamento em Deus, para que nos livre de todo mal, nos abençoe sempre, sempre, sempre. Tudo de bom, de maravilhoso. Vem comigo, Juliana Garcia, até o meio-dia. E pra começar, Ana Castela e Country Beats.
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0: Oi, pessoal, tudo bem? Hoje é sexta-feira, dia 10 de julho de 2026. Eu sou a Suzy Lu, estou chegando com as previsões astrais por aqui. Hoje, dia 10 de julho, vida longa, para quem dá mais um giro em torno do Sol. E quem nasce no dia 10 de julho é do signo de Câncer, com a personalidade do signo de Leão. São pessoas consideradas sortudas, privilegiadas, tudo de bom para você que faz aniversário hoje, 10 de julho. Áries, Touro e Gêmeos. Oi, Áries, nascidos de 21 de março a 20 de abril. Arianos e arianas, vocês vão ter atenções voltadas para os interesses financeiros hoje e devem ligar as oportunidades para faturar. O conceito de que tempo é dinheiro vai fazer todo sentido. Você tem mais é que agir rápido. A cor para hoje é o bege, números da sorte 33, 59 e 41. Touro, nascidos de 21 de abril a 20 de maio, Touro, é hora de mostrar os seus talentos e as suas habilidades, já que as suas qualidades estão tinindo. Aposte no seu taco e foque nos seus planos. Cor para hoje, Touro, rosa, números da sorte 15, 42 e 31. Gêmeos, nascidos de 21 de maio a 20 de junho, Gêmeos, a lua fica no seu signo, além de indicar um marasmo. Diz que seu pique vai oscilar um pouco, então tudo fica meio lento pro seu gosto. Talvez você não tenha tanta vontade de socializar, mas pode e deve aproveitar esse momento. A cor para hoje é o cinza. Números da sorte, Gêmeos 54, 27 e 41. Eu já volto em mais um bloco de previsões e falo com Câncer, Leão e Virgem.
1: É, já tem mais horóscopo do dia, fica ligadinho aí então, fique que é bom demais a programação. 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Alô Ellen, alô Raíssa, alô Eliette. Bom fim de semana, boa sexta-feira para vocês. E chegando moda bonita, tem Luan Santana, Morena, por aqui. São 8h17, bom dia!

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2: Por aqui sextou em A Nobreza do Amor, hoje dia 10 de julho, gente. Vou te contar agora que Virgínia relembra as acusações de viriato e decide agir para se proteger. A notícia da recuperação de Tonho traz alegria ao engenho. Miguel e Fátima descobrem que Salma mentiu sobre seu paradeiro e a jovem é confrontada pela mãe ao voltar para casa. Olha isso, eu fico por aqui, um beijo. Lembrando que daqui a pouquinho tem Coração Acelerado.
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4: Vamos reunir a piãozada para atravessar o sertão de Mato Grosso.

Tá aí então, ei, que moda boa aqui para vocês, hein? Nessa manhã, amanhã de sexta-feira. Vocês estão animados aí pro final de semana, gente? Bora, bora, que é só alegria. Aqui na Supernova você tem as melhores músicas, com certeza, hein?

0: 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E bora, simbora com o zap 99904-2875. Alô, alô, Guilherme Só, compositor, cantor, tá na sintonia.
1: Bom dia, Juliana Garcia, bom dia, Carmo do Rio Claro. Aqui é o Guilherme Só, ligado e sintonizado na Supernova FM. Sextamos por aqui já em ritmo de roseta, pra esquentar o couro e tirar o sereno do lombo. Bora, toca pra gente aí, a roseta vai pegar, se tocar agradeço, quero participar de todos os sorteios que tiver. Tchau, obrigado.
0: Tá certo, Guilherme, valeu pela participação, já participando dos sorteios e bora de música, é composição dele, música dele, ó.

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Bom demais esses modão, é? Você tá pensando que a gente toca moda de viola, toca música romântica, toca moda do momento. Aqui é você que faz a melhor programação, hein? Faltando agora 15 para as 9 nessa manhã maravilhosa de sexta-feira. Sextou, hein, gente? Bora participar aqui com a gente. 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

E um grande abraço para todo o pessoal que está aí na construção civil, pedreiros, serventes, carpinteiros, gesseiros, pintores, pessoal das marcenarias, marmorarias, pessoal que está aí na zona rural, Itapixé de Cima, Itapixé de Baixo, Cabaçal, Três Barras, Mandembo, Barreiro, Furna, Leandros, Itaci, Mendonças, tá todo mundo curtindo a programação. Meus amigos, homens de casas domésticas, pessoal nas tecelagens.

0: E vamos que vamos! É a programação do jeito que você gosta, manhã maravilhosa, fria, tá um friozinho, mas vamos que vamos aqui com a programação, muita música. Deixa eu atender aqui o José Donizete Marques.
1: Ana Garcia, bom dia. Ju, aqui quem fala é seu o amigo ouvinte todos os dias, José Donizete Marques. Ju, por favor, eu te peço uma música com a Carmen Silva. Estou te chamando. E se caso tiver vaga, a outra com Teodoro Sampaio, Mulher Perigosa. Essa eu ofereço com muito prazer, amigos, familiares, primos e primas. Meu amigo Gonçalves, seus familiares lá do Baixo Santo Antônio. Padre Graus e seus familiares lá do Baixo Campamento. Meu amigo e primo Antônio Miguel Marques, lá da Rua Pedro Faria, Jardim América. A vocês todos aí da rádio, todos ouvindo seus programas. E um alguém especial, essa alguém sabe quem. Muito obrigado, bom fim de semana, tchau, um abraço, fique com Deus.
0: Tá aí, José Donizete Marques, sempre ligadinho com a gente. E ele que é super fã aí da Carmen Silva. Então tá chegando o Amor, Estou Lhe Chamando. Bora curtir.
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Teodoro Sampaio, mulher perigosa. Alô, José Donizete Marques participando aí, né? Faltando 4 minutos para as 9. 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
11: Muito bem, já estamos de volta, sexta-feira, dia 10 de julho. Parabéns para todos os aniversariantes dos dias de hoje, hein? Paz, alegria, saúde, tudo, tudo de bom. 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Isso, embora atendendo o pessoal que tá ligadinho, participando no zap 999042875. Vamos aqui com participação.
12: Bom dia, Juliana Garcia, aqui é Everton Guzmão, azulejista. Tudo bem? Manda companheiro pra nós aí, Fernando Sorocaba. Manda pra empreiteira do Traibarra aí, pra todo mundo. Valeu, obrigado.
11: Tá certo, tá chegando pra vocês. E deixa eu mandar a música também pro pessoal que tá aí no Lar Nossa Hora do Carmo, né? A Paulinha, a Paula, a Camila, a Carol, a Lica, Rose. Márcia. É, o pessoal que tá aí ligadinho com a gente. E hoje é sexta-feira, pediu até do Leandro Leonardo aqui. Alô, Rosane. Aquele abraço para você, todo o pessoal do lá, Nossa Hora do Carmo. Bom dia, bom dia. Então, bora de moda, é uma melhor do que a outra. Essa é a Supernova.
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9: Muito bem, você não pode perder premiação, tarde demais. Adquira já suas cartelas, hein? E agora tem o horóscopo do dia chegando.
10: De volta, mais um bloco de previsões astrais por aqui. Agora eu falo com Câncer, Leão e Virgem. Câncer, nascidos de 21 de junho a 22 de julho. Câncer, boas novas chegam das estrelas. O seu jeito vai ficar mais receptivo, sociável, o que anima e amplia suas relações. Você vai se entrosar numa boa com os colegas. A cor para hoje é o branco. Números da sorte 61, 34 e 28. Leão, nascidos de 22 de julho a 22 de agosto. Leão, as suas ambições se fortalecem e você não vai medir empenho para chegar onde quer. Use a sua autoconfiança e o seu talentos para se destacar. Cor para hoje é amarelo. Números da sorte 25, 18 e 45. Virgem, nascidos de 23 de agosto a 22 de setembro. Virgem, as estrelas se inspiram em enviar boas vibrações para você e para o seu signo, garantindo mais sorte e criatividade na vida pessoal e profissional. Cor para hoje, Virgem, rosa. Números da sorte 02, 47 e 61. Eu já volto e falo com Libra, Escorpião e Sagitário.
9: Muito bem, então já de volta com muito mais. 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

0: aí, Felipe Rodrigo, ignora uma das músicas mais tocadas do momento, hein? E bora atender o pessoal que tá ligadinho com a gente aqui nessa manhã. Alô pro Matias, Matias Reis, grande compositor lá da cidade de Alpinópolis, tá curtindo a gente. Ele mandou aqui mais uma composição, Louco Apaixonado, pra todo o pessoal aí de Ventania. É lançamento, né? Tá chegando. E eu vou também aqui liberar a música que ele fez pra Rádio Supernova. Ontem na correria acabou que ficou só dito, né, Garcia? Então, hoje vai. Pra começar, lançamento Louco Desejo.
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0: Louco Apaixonado, né, que chama. Tô aqui, tô querendo até mudar o nome da música. É Louco Apaixonado, Matias Reis. E a Lolília, o pessoal da Tecelagem, o pessoal que tá aí curtindo, essa vai pra vocês também.

0: É, a rádio tá chique demais, sim, até música, olha só, é, teve composição de música pra Rádio Supernova FM. É nós sempre, hein? Tamo junto, é sucesso, Supernova, bora participar aqui. Já já, tô de volta com muito mais.
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10: Prontinho, coração acelerado, 10 de julho, sexta-feira. Gente, olha, Nayane se sente excluída com a condução de Ronei sobre a divulgação do Cruzeiro. Ronei anuncia que João Raul fará a abertura do show de Agrado e Eduarda. Nora aconselha João Raul sobre Agrado. Zilá negocia a recontratação de Rosalva e Leocádia. Eu fico por aqui, um beijo. Lembrando que daqui a pouquinho tem mais em Quem Ama Cuida.
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0: Muito bem, já estamos de volta e hoje vou sortear da sorveteria do Donin um pote de sorvete, hein, gente? Bora participar que tá valendo aqui 99904-2875. 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Boa sexta. E feliz dia das pizzas aí, hein? São 9 horas 47 minutos, sextou e você na melhor companhia aqui da Supernova. 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
1: Obrigado.
0: E deixa eu atender a Liliana. A Liliana hoje está parabenizando aqui o amigo Tchãozinho argentino que está fazendo aniversário hoje. Alô, Tchãozinho! Parabéns, felicidades, paz, alegria, saúde no nome do Samuel, do Flávio também, toda a família. Deus abençoe você também, Liliana. Ela pediu mensagem de aniversário aqui chegando. E vamos colocar aqui, sim, os parabéns pro Tchãozinho argentino que tá fazendo aniversário hoje. Mandar um grande abraço pro Gavião lá no Jardim Amex, seu tenor, né? Alô, Gavião! Bom dia! Deixa eu aproveitar também aqui, atender a indicação do Rogerão, que tá ligado, sintonizado com a gente também. Bem-vindo, Rogerão!
2: Alô, Juliana. Bom dia, tudo bem, Rogerão? Ô, Juliana, roda pra mim aí a música do Chitãozinho e do Chororó, a música minha, Aquela Brusa. Aí se der, roda um milionário José Rio para mim também, aí a Entre Lágrimas. Ofereço para André, Paulo Henrique, Amanda e Daiane. Quero mandar para Putina Velha e Família. Cida na Bela Vista e Família. Nenê na Rosário e Paulo. Para todos do grupo Supernova, né? E para todos que estiver ouvindo aí. Muito obrigado, Rogerão.
0: Certinho, Rogerão. Valeu pela participação. E vamos começar, então, com a indicação da Liliana pro Tchãozinho argentino pelo aniversário. Nome do Samuel, do Flávio, toda a família parabenizando. Mensagem de aniversário com Ney Nando.

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Bola em jogo! Já é hora de falar de futebol. A França é a primeira seleção classificada para a semifinal da Copa do Mundo. A equipe venceu Marrocos por 2 a 0 em partida disputada nos Estados Unidos ontem. Depois de desperdiçar um pênalti no primeiro tempo, Mbappé marcou na etapa final e abriu o caminho para a vitória. Poucos minutos depois, Dembélé fez o segundo gol e confirmou a classificação. Com o resultado, a França segue na busca pela terceira final consecutiva em Mundiais, após conquistar o título em 2018 e terminar com vice-campeonato em 2022. Mbappé também chegou a 8 gols nesta edição da Copa e entrou na disputa pela artilharia do torneio. Daqui a pouco tem mais destaques do esporte.

0: Essa moda aí tá tocando pra caramba, hein, gente? Tá aí, Gustavo Lima, assunto que dói. 10h02, aquele abraço pra você que tá sintonizado. Bora participar aqui, Supernova Sua, nossa rádio.
1: Cuida de mim, Deus.
0: É, cuida de todos nós, Deus, nos abençoe, nos livre de todo mal. E vamos aqui com a programação. 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Alô pro Marquinho, Eduardo e a Giovana. Chegando música aqui para vocês. É, e bora atender o pessoal no Zap. Tem bastante gente aqui participando. Obrigado pela audiência, pelo carinho, o pessoal aqui na sintonia. Alô, Cássio Fernandes. Ele tá mandando pra todo o pessoal que tá aí no Primavera 2. Peraí, deixa eu voltar aqui, agora sim. Primavera 2 vai pro Deninho, Cassinho, Bodinho, Matheus, pra todos os pedreiros serventes. Eles pediram o Panda, tá chegando o Panda então aqui pra vocês, hein? Deixa eu também atender aqui, indicação, bom dia do Rodrigo. Rodrigo tá mandando música do Antônio Marcos para todos os ouvintes. Vai pro Geraldo em São Paulo. Carapicuíba, né? O irmão Geraldo que tá curtindo a gente. Então tá certo, Rodrigo. Valeu pela participação também. Então bora de moda. Para começar, tem um som de Panda por aqui.

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0: Faça o bem sem ver a quem, e muitas bênçãos terá na sua vida, hein? 10h20, alô Vicente, gosto muito dessa música, Goiânia e Paranaense, Poder do Criador, modão aí pra vocês, é um melhor do que o outro, fala sério, hein, gente? Até o meu dia, tô juntinho de vocês, vem juntinho comigo. 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Alô, Patrícia. Alô para toda a equipe. 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
5: Muito bem, agora tem mais horóscopo do dia chegando.
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9: Tô de volta, mais previsões astrais por aqui. Libra, Escorpião e Sagitário. Oi, Libra, nascidos de 23 de setembro a 22 de outubro. Libra, sua capacidade de concentração aumenta e nada deve desviar sua atenção. Então bora pra luta pra alcançar o que você deseja e mergulhar em suas atividades. A cor para você é o azul turquesa. Números da sorte 50, 40 e 22. Escorpião, nascidos de 23 de outubro a 21 de novembro. Escorpião, a lua envia proteção para suas relações e promete um dia sossegado. Isso revela que as coisas vão caminhar do jeito que você espera. Cor para hoje, Escorpião, amarelo. Números da sorte 46, 30 e 28. Sagitário, nascidos de 22 de novembro a 21 de dezembro. Sagitário, existem tendências de se preocupar mais com seus compromissos e você só vai sossegar quando as coisas estiverem encaminhadas e resolvidas. Cor para você, azul. Números da sorte, Sagitário, 11, 47 e 07. Daqui a pouco tem o último bloco e eu falo com Capricórnio, Aquário e Peixes.
5: Muito bem, então fiquem ligadinhos que já já tá chegando aqui para vocês em mais horóscopo do dia. E agora, deixa eu atender nossa querida amiga Lurdinha de Itaú de Minas, sintonizada. Bom dia, Lurdinha, bem-vinda.
10: Oi, Ju, bom dia, tudo bem? Que é a Lurdinha Couto da Coab 2, de Itaú de Minas, Minas Gerais. Queria ouvir Henrique Juliano, O Amor dos Outros. Depois eu quero ouvir aquela nova do Country Beach e a Ana Castela. Mandar para você, para sua família, toda a minha família dos bairros do Carmo. Mandar para todo mundo do grupo aí, né? Rogerão, Tino Vé, Braguinho, Neném, a Reis, o seu Zé Mendonça. Mandar para o Jair Cantor, todo mundo que faz parte aí, o Beto e toda a família deles aí, tô mandando. Mandar para toda a minha família dos bairros do Carmo. Mandar para todos os aniversariantes do dia, parabéns, tudo de bom. Mandar para Braguinha, para Nenê, para Reis, todo mundo aí, do Carmo aí, faz parte do grupo Supernova. Mandar pro Betinho também, irmão da Penha, do Carlos, meus primos aí do Carmo. Fica com Deus e um abraço. Let's go, Star Vista Baby. Oh my God, oh my God, oh my God. Sextou, né, Ju? De manhã o pescoço perdendo aí, gente, com
5: Hoje é
10: serviço.
5: dia, hein?
10: Lourdinha, Couto, Itaú de Minas, Minas Gerais, let's go.
5: Bora, bora! Ei, Ludinha, e bora de moda boa. Ela só pede moda boa pra começar Henrique e Juliano.

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7: Muito bem, a galera ouve. Bom demais ter você com a gente.

0: É, e já vai mais uma semana, gente. Sextou de novo e você ligadinho, curtindo a gente, as melhores músicas, as melhores programações. Junto com a gente tem a Padaria Jango. 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Forte abraço, Aparecida, Alessandra, o Rian, a Ariane, tá chegando música pra vocês. E deixa eu atender o pessoal que tá ligadinho com a gente. Alô, Cida, no Bela Vista.
1: Pediu uma música pra Sulé. É, Juliana, tá atrapalhada mesmo, hein? Põe a música aí pra nós, fazendo favor. Pro Zé Mendonça, pro Rogerão, pra Neném, pra vocês tudo da rádio, pra Cláudia. Então tá, tchau, com Deus, beijo. Boa terça-feira. Bom dia, tudo bem? É, eu quero a música, aquela que fala assim, o que eu estou fazendo aqui? É, para vocês tudo aí da rádio, para o Rogerão, para Nenê, para o Zé Mendonça, para a Cláudia, para o meu filho que está passeando aqui, Claudinei, e a minha nora Januara. Aí, se puder, você toca até 11 horas, tá bom, viu? Tchau, fico com Deus. Boa sexta.
0: Boa sexta-feira pra você também. Pode deixar, tá no ar então, ginigino pra você. Se eu atender também aqui a nossa querida amiga, a Butina Véia, que também tá na sintonia. Oi, Butina, bem-vinda.
2: Juju, depois dessa música... Juju, bom dia, tudo bem? Espero que sim. Juju, eu quero mandar uma música pra mãe Maura, pro Gonçalvinho, meu amigo, né, lá no Santo Antônio. E também vou mandar pro meu amigo Rogerão lá no acampamento. Só pra esses três, tá bom? Pra todos os ouvintes que estão ouvindo só. Vandeleia ouvindo, lá você que eu tô ouvindo, o Vandeleia ouvindo, o Luciano ouvindo, só eu, tá todos que estiver me ouvindo só, tá? Só pra esses três mesmo, tá bom, Chuchu? E a música que eu quero é... Milionário José Rico. Milionário José Rico, duas camisas. Obrigado, Juju. Tenha uma boa. Sextou, né, Juju? Sextou, Juju. Sextou hoje, né, Juju? Sextou. Ô, Juju, depois dessa música aí, que você rodar aí por esses três pra mim, fazendo favor, depois desses três, você vai pôr uma música. Depois que você tocar a música tudo direitinho, viu? Aí você vai mandar uma música pro meu padrinho, Tchãozinho, né? Como conhecido pro Tchãozinho do Gentino, né? Sobrinho da Dona Estela. Então, aí você vai mandar uma música pra ele, pra mim, pro padrinho, Tchãozinho. E depois dessa música, depois que você rodar tudo esses três, você manda uma música pra ele, pra mim. Você manda pra ele, Canarinho Prisioneiro. E eu quero que desejar tudo de bom, paz, saúde, que Deus, o nosso Senhor, derrama chuva de bênçãos sobre meu padrinho. E manda uma mensagem de afilhada para padrinho para mim, fazendo favor, tá bom? Depois de ser rodado essas três pessoas, faz favor para mim, Juju, obrigado.
0: Pode deixar então, obrigada a você. Deixa eu providenciar então uma mensagem aqui, né, para padrinho. Alô, Tchãozinho Argentino, Tchãozinho Argentino, que tá fazendo aniversário hoje, parabéns, felicidades. E que Deus ilumine sempre. E a Butina Véia também estão mandando essa mensagem de Canarinho Prisioneiro pra você. Estão chegando aqui pra você, Tchãozinho.
3: 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E eu não poderia deixar de homenagear você, que sempre foi dedicado e me trata com total consideração. Uma pessoa que tem o dom de trazer ao meu caminho segurança, alegria e sabedoria. Foi através de você que aprendi a dar valor a tudo que Deus colocou em minha vida. Porque você foi um presente dele para me trazer amor e carinho. Uma pessoa capaz de se oferecer de coração, se dispondo a me ajudar, fazendo com perfeição o papel de padrinho. Foi uma escolha feliz. Lhe ter como padrinho para mim é algo de suma importância, pois aprendi muito com a sua paciência e dedicação. Enfim, pronto a me ouvir quando necessito. Saiba que me orgulho em ser sua afilhada e seguir os seus conselhos com certeza fará de mim alguém muito feliz. Quero lhe desejar o melhor e um futuro repleto de prosperidade, saúde e felicidade. Desejo-lhe de coração que seja feliz, muito feliz. Felicidades por mais este dia especial na sua vida. Feliz aniversário.
0: Então tá aí a Butina Véia oferecendo essa linda mensagem, linda música pro padrinho Tchonzinho, agendido pelo aniversário. Paz, alegria, saúde. 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
10: Sextou por aqui no nosso resumo de novelas de hoje, o nosso último, que é Quem Ama, Cuida. Hoje, 10 de julho, vou te contar que Adriana conta a Elisa sobre a humilhação a quem foi submetida na clínica. Pedro diz a Bruna que o relógio que ela encontrou é raro. Adriana defende Maurício das atitudes de Otoniel. Pilar ameaça a família de Adriana. Gilda informa a Bruna que o relógio que encontrou é falsificado. Eu fico por aqui, um beijo. Amanhã tem mais resumos de novelas.

0: Muito bem, já estamos de volta, 11 horas 2 minutinhos. Estamos juntos nessa manhã maravilhosa de sexta. 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Alô, Diego, Fernanda, Gabriel, Felipe, Kiki, boa sexta-feira. E chegando música para vocês, e deixa eu aproveitar também atender o Everton, que tá sintonizado, tá ligadinho com a gente.
1: Bom dia, Juliana Garcia, tudo bem? Gostaria de ouvir a música Via Láctea, com Legião. Vai para vocês aí na rádio, minha mãe Tianinha, todos os ouvintes. Um abraço, bom trabalho, fique com Deus, ótima sexta-feira, amigo.
0: Então tá certo, tá aí, Legião Urbana chegando para você, vai para a equipe da Uai Autopeças. Bom fim de semana para todos vocês, hein?

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8: É, e já estamos de volta por aqui. Já tem sorteio lá da sorveteria do Doni, né? 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E bora participar aqui do sorteio. 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
8: 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Então, valendo o pote de sorvete, você que ainda não participou, mande seu zap, peça sua música, deixe seus dados comigo no 99904-2875. Já tá rolando o sorteio. Ah,

0: Muito bem, deixa eu atender a Angelita no Jardim Continental, tá curtindo a gente. Bom dia, amiga, bem-vinda.
1: Oi, Juliana Garcia, bom dia, amiga, tudo bem? Aqui é a Angelita. Eu gostaria de ouvir a música do Marlon e Michael, Tudo Me Lembra Você, oferecer para minha mãe Maria e para todos os ouvintes. Ju, se tiver algum sorteio, coloca aí, por favor, amiga. Muito obrigada. Fique com Deus e até a próxima.
0: Tá certo. E deixa eu pegar aqui também e atender a Suzana, tá ligadinha no Jardim América, para a Aline, para o Fernando, para o Gabriel, vai para todos os homens. E hoje ela quer mandar especialmente para alguém. Pediu uma do Vitor e Léo. Vou estar mandando Amigo Apaixonado para você curtir aí, viu, Su?

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10: Tô de volta, último bloco de previsões astrais para essa sexta-feira. Bom final de semana para você, Capricórnio, Aquário e Peixes. Capricórnio, nascidos de 22 de dezembro a 20 de janeiro, a Lua duplica sua simpatia, Capricórnio. O seu carisma, a sua criatividade, isso indica um dia perfeito para arrasar na vida pessoal e profissional. Cor para hoje, branco, números da sorte 33, 60 e 32. Aquário, nascidos de 21 de janeiro a 19 de fevereiro, Aquários, as atenções ficam concentradas em assuntos de casa. Seu espírito prático se fortalece, o que vai ser uma boa para resolver esses assuntos. O trabalho está bem produtivo hoje. Cor para você, dourado. Números da sorte 10, 19 e 01. E para finalizar as previsões, peixes nascidos de 20 de fevereiro a 20 de março. Imaginação é seu forte hoje, peixes, e você vai contar com a sua capacidade criativa para se destacar e brilhar. Os astros revelam que é hora de transformar projetos em realidade e também ponderar a sua comunicação. No amor, abre o coração. Cor para você, cinza. Números da sorte 40, 49 05. Amanhã, sabadão, tem mais previsões. Bom final de semana pra você e até lá.
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11: Então, de volta amanhã pra você, horóscopo do dia aqui na sua, na nossa Rádio Supernova. Boa sexta-feira pra vocês que estão sintonizados curtindo a gente, hein?

0: Deixa eu mandar um super abraço, bom dia, pessoal que tá aí na Loki Locadora curtindo a gente. Alô, Ginaldo! 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
0: É, vale a pena ser cliente. Alô, Edinaldo, alô para todos os amigos e clientes. Essa está chegando para vocês. Atendo também a Tianinha, a André, que tá ligadinha. Alô, Tianinha! Tá a fim de curtir Roberto Carlos, mulher de 40, mulher de 40, mandando para todos os ouvintes, para nós, a Rádio Bom Fim de Semana. Já participa do nosso sorteio aqui, viu, Tianinha? E essa vai, pessoal, aí da Cor e Arte. Lembrando que continuam as ofertas aí, né, Neuzinha? Forte abraço, Neuzinha!
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0: 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Tá chegando Roberto Carlos pra vocês. Deixa eu atender minha amiga Cida. Oi, Cida.
4: Oi, Ju. Boa tarde. Bom dia, Ju. Tudo bem? Sextou, Ju. Manda o amor de primavera pra mim e ofereço pra todos do Carmo, pra Butina Velha, para o Cassinho, viu, Cassinho? Pra todos os pedreiros, pintor, sextou,
0: bora, amiga, e com moda boa por aqui.
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8: Olá, olá, tudo bem? Chegando a nossa receitinha de hoje. Risoto doce com morango. Anote os ingredientes. Para o molho, você vai precisar de uma bandeja de morangos picados, uma embalagem de polpa congelada de frutas vermelhas, 5 colheres de sopa de açúcar. Para o risoto, 3 colheres de sopa de manteiga sem sal, uma fava de baunilha aberta ou uma colher de chá de essência de baunilha, uma xícara de chá de arroz, 4 colheres de sopa de vinho branco seco, 2 colheres de sopa de açúcar, cerca de 4 xícaras de chá de leite, 800 ml mais ou menos, 100 gramas de chocolate branco picado, morangos e folhas de hortelã. Vou repetir os ingredientes e você confere. Para o molho, você vai precisar de uma bandeja de morangos picados, uma embalagem de polpa congelada de frutas vermelhas, 5 colheres de sopa de açúcar. Para o risoto, 3 colheres de sopa de manteiga sem sal, uma fava de baunilha aberta ou uma colher de chá de essência de baunilha, uma xícara de chá de arroz, 4 colheres de sopa de vinho branco seco, 2 colheres de sopa de açúcar, cerca de 4 xícaras de chá de leite, 800 ml mais ou menos, 100 gramas de chocolate branco picado, morangos e folhas de hortelã. Modo de preparo: molho. Leve ao fogo médio os morangos, a polpa de frutas vermelhas e o açúcar. Cozinhe por cerca de 15 minutos ou até formar um molho consistente e deixe esfriar. Aí você vai preparar o risoto. Aqueça 2 colheres de sopa de manteiga em uma frigideira funda ou risoteira. Junte a baunilha e o arroz e mexa por 1 minuto. Adicione o vinho aos poucos, mexendo continuamente até que evapore. Abaixe o fogo para médio, misture o açúcar e adicione o leite aos poucos, mexendo sempre, como pede a técnica básica. Cozinhe por cerca de 40 minutos até o arroz ficar al dente. Desligue o fogo, acrescente o chocolate branco, a manteiga restante e misture bem. Espalhe o molho sobre pratos de sobremesa. Modele o risoto com o auxílio de uma colher e coloque-o sobre o molho. E decore com os morangos e as folhas de hortelã. Tá aí nossa receitinha de hoje. Uma delícia, né? Nossa, louca pra experimentar. Eu tô. Risoto doce com morango. Até a próxima e bom apetite!

0: Muito bem, tá aí, irmão da lua, amigo das estrelas. E com essa já vamos finalizando por aqui, mas tem sorteio lá do Doni. E antes, deixa eu colocar o pessoal aqui, ó. Deixa eu atender aqui as indicações.
1: Bom dia, Juliana. Eu quero mandar a música Neuzinha lá na Floriage. Todo mundo que trabalha lá. Quero mandar pro pessoal do Supermercado Maria do Pão lá na Rua Nova. Quero mandar pro Rogerão, toda a família dele. Pra Creuza, toda a família dela. Quero mandar pra Cidinha no Bela Vista. Pra Lourdinha no Taú de Minas. Quero mandar para Reis Naval do Leite Pereira. Quero mandar para Silvana Jaqueline, lá na Rua Nova. Quero mandar para Onésia Averinha, lá na Roça. Para você, toda a sua família e para todo mundo que está ouvindo a Supernova. A música eu vou querer vai ser Estrela de Ouro. Tchau, Juliana. Um abraço. Fica com Deus. Uma boa sexta-feira para você. Tchau, tchau.
0: Boa sexta para você também. Tem o Israel participando também.
2: Bom dia para boa tarde. Para encerrar o nosso nossa metade do dia, toca para nós aí a tarde de Alexandre, Laço Aberto. Quero oferecer para todo mundo que está ouvindo, para os meus vizinhos, para os meus amigos que trabalham fora, para você. E estou firme no sorteio.
0: Tamo junto, é. Bora realizar o sorteio lá do Doni, né? É um pote de sorvete maravilhoso, delicioso. Lembrando que o Doni atende lá na Praça Regular aí já há anos, né? Os melhores sorvetes aqui. Deixa eu atender também a Marlene. Oi, Marlene. Aquele abraço. Bom dia, Marlene. E vamos que vamos, hein? Vamos que vamos. A Marlene também participando com a gente. Quem faturou o sorvete foi a Liliana. Liliana do Jardim América. Alô, Liliana! Aí depois passa aqui na rádio, né? Pra retirar o seu cupom, viu, Liliana? Então você acabou de faturar o sorvete, o pote de sorvete lá do Doni. Tá certo, Liliana? Depois você passa aqui o nome completo também, que eu passo pro Doni aqui, dá certo também. Não precisa você estar buscando o cupom, então. Depois você me manda com o nome completinho, já envio lá. Gente, semana que vem tem mais sorteios. Ó, grande abraço para vocês. Já oração com o Padre Mário. Fique bom com só clássico sertanejo. Bora, bora que a Supernova tem as melhores programações. Fiquem todos com Deus. Sextou!

Prezados radiovintes, vamos chegando ao meio-dia, metade do trabalho, metade do dia, que queremos agradecer a Nossa Senhora. Metade do dia que se inicia, nós queremos contar também com a presença da Virgem Senhora do Carmo, para que o nosso trabalho seja tão eficiente que possa realmente agradar a todos e levar a todos uma mensagem de alegria, de paz, de graça de Deus Nosso Senhor. Rezamos juntos. Ó bendita e imaculada Virgem Maria, honra e esplendor do Carmelo, vós olhais com especial bondade a quem traz o vosso bendito hábito. Olhai-nos a todos benignamente, cobri-nos com o manto de vossa maternal proteção. Fortificai nossa fraqueza com vosso poder. Alumiai as trevas de nosso espírito com vossa sabedoria. Aumentai em nós a fé, a esperança e a caridade. Ornai nossas almas com a graça e virtudes que as façam agradáveis a vosso divino Filho e a vós. Assisti-nos durante a vida, consolai-nos na morte com vossa amável presença e apresentai-nos a Augustíssima Trindade como vossos filhos e servos dedicados para vos louvar e bendizer eternamente no paraíso. Amém.

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2: Olá, estamos chegando por aqui, trazendo para você a partir de agora só clássicos sertanejos. A música sertaneja na sua essência, a música sertaneja do jeito que o povão gosta. Aliás, foram vocês que elegeram essas músicas como clássicos e até hoje a gente ouve com tanto carinho, com tanto orgulho, porque são músicas que fazem realmente parte da trilha sonora da vida da gente. Muito obrigado a você que está aí curtindo a gente nessa sexta-feira, nesse final de semana maravilhoso, 10 de julho de 2026. A partir de agora, prepare esse coraçãozinho aí, porque vamos enchê-lo de muita saudade, de muita música boa, de muito sucesso top, e eu espero contar com você nas próximas 2 horas, tá ok? Vamos lá, começando com Cleiton e Camargo. Amor por correspondência.

0: Alguém, linda, Ronaldo Viola e João Carvalho, Lourenço e Lorival, Telefone Chora, Ausência, Milionários é Rico e Cleiton e Camargo, Amor por Correspondência. Só sucesso top aqui na programação do Só Clássicos Sertanejos.
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Já voltei aqui no Só Clássicos, com muita música boa pra você nesta sexta-feira, finalzão de semana gostoso, né? E todo mundo curtindo aqui e cantando junto com a gente. Quem quiser participar do programa, matar saudade, de repente curtir uma música que marcou a sua vida, manda pra cá seu pedido, manda pra cá o seu alô, pedidomusical.com.br. Vamos lá, que tem sacramentado. Chegando, André e Adriano.

0: Paneladas de Paixão, Eduardo Costa, passando do Quiralvão Utopia, tatuagem As Mineirinhas e ainda André e Adriano Sacramentado. É, essa música top, só sucesso bacana pra gente ouvir, curtir e cantar aqui no Só Clássicos Sertanejos.
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Já voltamos e voltamos com mais música para matar a saudade. Bora fazer mais uma viagem no tempo? Eu quero te convidar para curtir e cantar aqui com a gente. Mandar um abraço lá pro Otoniel, que está nos acompanhando. Muito obrigado, Otoniel, todo o pessoal aí da Fazenda Santa Luzia, né? Obrigado aí também o Bruno, ao Joseph, que está curtindo a nossa programação. Aquele carinho especial mandando lá pro Glauber, pro Zé Ricardo, o Rudinei, o Paulinho e a esposa, né? A Ana Lúcia, estão lá curtindo também o nosso programa. Muito obrigado, um abraço bem especial, bem carinhoso para todo mundo aí. Chovendo Estrelas, chegando Guilherme Santiago.

0: menina da loja, Giovanni. Quem é que não gosta dessa música top, né? As marcianas chuvas de verão, vem tirar a solidão, Rio Negro e Solimões. Ainda teve Guilherme Santiago, Chovendo Estrelas. Não desgruda não, só clássico sertanejo, volta já.
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Música boa do passado pra matar a saudade. Esse é o seu clássico sertanejo. E lembrando o nosso lema, né? Moda boa nunca sai de moda. É por isso que tá todo mundo sempre curtindo aqui o nosso só clássico pra matar saudades e reviver essas boas memórias. Tá pronto? Saudade Matadeira, Rick Renner.

0: Tentei te esquecer, mas não deu. Mato Grosso e Matias. Passou Zezé de Camargo e Luciano, Sou Assim. A gente se entrega, Rio Negro e Solimões e Rick Renner, Saudade Matadeira. A gente volta já já trazendo Bruno e Marrone, também tem João Paulo e Daniel. Clássico é clássico. Moda top é só aqui na sua rádio.
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Estamos de volta com o seu clássico sertanejo. Hoje, sexta-feira, final de semana, e a gente está chegando mais uma vez, levando moda bonita, moda gostosa para você cantar juntinho comigo. Bom demais, né? Já pensou em participar com a gente do programa? Manda para cá a sua mensagem, manda para cá o seu alusão, pedidomusical.com.br. Agora, Bruno e Marrone chegando.

0: Saudade dela, Edson e Hudson. Passou Maurício e Mauri, Amor no Carro, Malícia de Mulher, João Paulo e Daniel. Ainda teve Bruno e Marrone agora. Sua música top, né? Gente, continua aí na audiência, continua participando. Pedidomusical.com.br. Daqui a pouquinho tem alusão.
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A música sertaneja com um modão que com certeza vai fazer você viajar no tempo. Olha quem mandou a alusão pra gente através do pedidomusical.com.br, Marciele. Obrigado, menina. Beijão pra você, beijão pra todo mundo. Valeu pela audiência e pelo carinho de sempre aqui com a gente, tá bom? Zé Roberto também tá aqui na nossa programação. Muito obrigado. Andréia tá sintonizada com a gente. Valeu, abração pra você, pra toda a galera aí, pra todo o pessoal. O Chicão, o Pepe, o Manuel, o Anésio e toda essa galera maravilhosa. Muito obrigado pelo carinho e pela companhia de todos vocês. Essa é a casa da moda sertaneja, do clássico que sustenta esse ritmo que a gente ama e a gente é apaixonado. Falando em apaixonado, tá na hora de Leonardo.

0: César e Paulinho, vai de roda. Passou por aqui também Almir Sater, cabecinha no ombro, Chitãozinho Chororó, feito eu, e Leonardo, te amo demais. Você gostou, né? Bom, seguinte, só clássico sertanejo vai para mais um intervalinho. Daqui a pouquinho já é a nossa penúltima sequência de hoje com Di Paulo e Paulino.
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Só clássico sertanejo, o melhor da música sertaneja que fez história, que marcou época e que tocou o seu coração. Muito obrigada a Paulinha, que tá ligada com a gente, né, Paulinha? Valeu pela sua audiência, pelo seu carinho. Manda um abraço bem especial também lá pra Ivone, né, a tia da Paulinha, que não perde um programa aqui juntinho com a gente. Valeu. De Paulo e Paulino chegando com Maida e Marcelo.

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Já voltei aqui com você e com sua clássico sertanejo nesta sexta-feira maravilhosa. Uma música melhor que a outra, um sucesso mais top do que o outro pra gente curtir e cantar juntinhos. E essa última sequência sei que você vai gostar, viu? Amado Batista, Folha Seca.

os amantes, Daniel, Ronaldo Filho e Araguaia, casal sem juízo. Sandra e Gustavo, como posso te chamar de amiga se te chamei de amor? E ainda Folha Seca, Amado Batista, encerrando por aqui mais uma edição do Só Clássico Sertanejo. Fica todo mundo com carinho da nossa programação e até segunda. Tchau, tchau.

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18: Muito bem, ótima tarde, excelente tarde, sextou, e vamos que vamos com a melhor programação da sua tarde. Hoje é 7 de julho, 2026, hoje é dia de Santa Felicidade e seus sete filhos, dia do truco, você gosta de jogar um truco aí, hein, bom demais, e dia da pizza também, bom demais, eu já tenho um recado do Suprema Lanche de Pizzas para você, hein. Hoje, estação inverno, signo Câncer, lua minguante. Aquele abraço para você que está sintonizado, seja em casa, no trabalho. Excelente tarde, bom fim de semana. Primeiramente, pensamento de Deus para que nos livre todo mal, nos abençoe. Tudo de bom, de maravilhoso para vocês. E bora começar aqui com Danilo e Davi. Vem comigo, Juliana Garcia, até as 3 horas. Consagração à Mãe Aparecida. Participa aqui no 999-04-2875.
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0: Muito bem, tá aí o ponto G. Deixa eu trazer para vocês aqui então, gente. Esporte total nessa tarde.
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Voltamos com as informações do futebol. A FIFA estuda realizar a próxima edição do Super Mundial de Clubes, prevista para 2029 no Catar, durante o inverno do Hemisfério Norte, entre dezembro e março. Segundo a imprensa espanhola, as conversas com os clubes já começaram, mas o principal desafio é adaptar o calendário internacional. Caso a mudança seja confirmada, equipes da Europa, da América do Sul e de outras regiões precisarão reorganizar suas temporadas. A proposta busca evitar que o torneio seja disputado novamente no fim da temporada europeia, como ocorreu na edição atual. Até o momento, a FIFA ainda não oficializou a mudança de sede nem do período da competição. Daqui a pouco, tem mais destaques do esporte.

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1: Conheço um velho ditado desde o tempo do Zagai. Um pai trata 10 filhos, 10 filhos não trata um pai. 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O rapaz era casado, a mulher deu de implicar. Você manda o velho embora se não quiser que eu vá. O rapaz, coração duro, com o velho foi falar: é para o senhor se mudar, meu pai eu vim lhe pedir. Hoje aqui da minha casa o senhor tem que sair. Leve este couro de boi que eu acabo de curtir, pra lhe servir de coberta aonde o senhor dormir.
2: Muito bem, já estamos de volta por aqui. Excelente tarde para você. Sextou e você sintonizado, ligadinho com a gente. Vamos que vamos aqui com participação. Deixa eu atender aqui o Israel, que tá ligadaço aqui.
3: Boa tarde, sou o Israel, falando aqui do bairro Rosário. Queria pedir uma música para vocês aí, do Christian Ralph. É Cheiro de Shampoo. Quero oferecer para todos os amigos da Supernova, para vocês da rádio, meus vizinhos, meus colegas que trabalham no fórum, para todo mundo que está ouvindo, uma boa tarde.
2: Tá certo, então bora de moda, essa é top demais. E alô, pessoal, a turma do Rebenta, que está sempre ligadinho no Primavera 2 também. Para todo o pessoal na construção civil.

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0: Muito bem, ótima tarde para você. Está aí a Paula Fernandes, né? Amaro de novo. A versão da Adele ficou maravilhosa. E agora deixa eu trazer mais notícias nessa tarde.
1: Olá, já voltamos com mais notícias. Uma aposta feita em Divinópolis, em Minas Gerais, acertou sozinha 6 dezenas do concurso 3.029 da Mega Sena e faturou um prêmio de mais de 43 milhões de reais. Os números sorteados foram 01, 11, 24, 33, 35 e 59. Além do prêmio principal, 39 apostas acertaram 5 números e cada uma vai receber pouco mais de R$ 45 mil. Reais. Outras 3.261 apostas fizeram 4 números e ganharam cerca de R$ 900 reais cada. O próximo sorteio acontece amanhã, com prêmio estimado de 20 milhões de reais. A aposta simples com 6 dezenas custa R$ 6. Kleber Ramos, direto da redação.
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0: Tá aí, ó, Rio Negro e Solimões apaixona muita gente, quem gosta muito dessa música é a nossa amiga Jana. Alô, Jana, alô pra todo o pessoal que tá aí sempre sintonizados.
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0: E vamos por aqui, a música não para, deixa eu mandar um super abraço, bom dia, boa tarde, quer dizer, né, Marmoraria do Nego. 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Bom fim de semana, tá chegando moda pra vocês e atendo o Rogerão que tá lá no acampamento curtindo a gente. Boa tarde, Rogerão!
3: Olá, Juliana, boa tarde, tudo bem, Rogerão? Ô, Ju, roda pra mim a música do Lil e do Léo, a música Cadeia de Papel. Beleza pra família minha aqui, André, Paulo Henrique, Amanda e Daiane, pra todos os ouvintes da rádio e pra todos do grupo aí da Rádio Supernova. Obrigado, fico com Deus e até mais.
0: Tá certo, essa moda que é de 1987, Cadeia de Papel, 1986, também uns aqui falando. Vamos que vamos curtir, hein? Moda boa, então, aí, Leo e Léo. Boa tarde pra você, Rogerão. Pessoal da Marmoraria do Nego também, excelente tarde.
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1: Muito bem, estamos de volta aqui na programação. Um minuto para as três, momento de oração, consagração, Mãe Aparecida. Pedimos bênçãos sobre nosso final de semana, sobre nossa sexta, sobre nosso trabalho, nossa família, nossas vidas. Que Deus, Nossa Senhora, cubra com manto maternal, nos livrando de todo mal, nos abençoe. Colocamos por todos os aniversariantes do dia, pessoal que está lá no lar do idoso, pessoal nos hospitais, né? O pessoal do Hospital São Vicente, os acamados e doentes em casa também. Por você que nesse momento está em oração, que Nossa Senhora lhe proteja hoje e sempre.

Maria Santíssima, que em vossa imagem milagrosa de Aparecida espalhais inúmeros benefícios sobre o Brasil. Eu, embora indigno de pertencer ao número dos vossos servos, mas desejando participar dos benefícios da vossa misericórdia, prostrado a vossos pés, consagro-vos o entendimento, para que sempre pense no amor que mereceis. Consagro-vos a língua, para que sempre vos louve e propague a vossa devoção. Consagro-vos o coração, para que depois de Deus vos ame sobre todas as coisas. Recebei-nos, ó Rainha incomparável, no ditoso número dos vossos servos. Acolhei-nos debaixo da vossa proteção. Socorrei-nos em nossas necessidades espirituais e temporais, e sobretudo na hora da nossa morte. Abençoai-nos, ó Mãe Celestial, e com vossa poderosa intercessão, fortalecei-nos em nossa fraqueza, a fim de que, servindo-vos fielmente nesta vida, possamos louvar-vos, amar-vos e render-vos graças no céu. Por toda a eternidade, assim seja.

pela intercessão de Nossa Senhora Aparecida, Rainha e Padroeira do Brasil, a bênção de Deus Onipotente, Pai, Filho e Espírito Santo, desça sobre vós e permaneça sempre.

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0: Daí, Bruno e Marrone. A Paty me pediu uma música do Bruno e Marrone. Ela tá na escuta. Alô, Paty. Alô, Fátima Gouveia. Tá curtindo a gente nessa tarde, né? Ela até falou que eu toquei essa música aqui hoje. Ê, Paty, qual que é, Paty? Lembrei a música. Enquanto isso, eu vou estar liberando aqui. Vamos atender o pessoal que tá aqui participando com a gente. Tá chegando a indicação da nossa amiga Butina Véia. Alô, Butina, boa tarde. Bem-vinda aqui na programação, Butina.
1: Boa tarde, como vai você? Tudo bem, Chuchu? Chuchu, quero mandar uma música pra mãe Maura, né? Pro Gonçalvinho, um amigo lá no Santo Antônio. Principalmente, né? Pra mãe, pro Gonçalvinho. Vou mandar pro meu padrinho, Tiãozinho, que tá fazendo aniversário hoje, né? Eu quero desejar tudo bom, paz, saúde, né? Que Deus, o nosso Senhor, derrama chuvas de bênçãos sobre meu padrinho, viu, Chuchu? Manda uma música aí pra mim, pra ele, tá? Manda aquela música pra ele aí, é...
0: Tá aí, Butina, véia. Aquele abraço pra você, então, tá ligadinha aí, né?
1: Manda pra ele, Tião Carreiro e Pardinho, ah, lá onde eu moro. Viu? Manda pro padrinho pra mim, manda pra eles pra mim, fazendo favor. Tá, Juju? Obrigado, Juju. Sextou, Juju! Juju, sextou! Ei, Juju, sextou! Beijo, Juju! Olha aqui a Butina,
0: velha. Sextou de novo, hein, Butina? E passou rápido demais, hein, gente? Eita, nós. Mas vamos que vamos, então. Lá onde eu moro, chegando pra você. Ô, Paty, vou liberar uma aqui também pra você do Bruno e Marrone, então, viu? Nova. E alô aí, né, pro padrinho da Butina fazendo aniversário hoje.

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Muito bem, tivemos Alemão do Forró, Fica Amor, tivemos Irmão da Lua, Amigo das Estrelas, Zé de Camargo e Luciano. Ótima tarde. Voltando 22 minutinhos para as 4. Deixa eu trazer aqui mais Esporte Total, o último Esporte Total do dia para vocês.

0: Olá, já voltamos a falar de futebol. O Palmeiras apresentou uma proposta para contratar o meio-campista Danilo. A oferta gira em torno de 20 milhões de euros, cerca de 120 milhões de reais, além da inclusão do zagueiro Naves na negociação com o Botafogo. O clube carioca, no entanto, pretende receber aproximadamente 30 milhões de euros pelo jogador e ainda não respondeu oficialmente à proposta alviverde. Segundo informações, Danilo já sinalizou que, caso permaneça no futebol brasileiro, a prioridade é defender o Palmeiras. A diretoria alviverde considera o volante a principal peça que falta para completar o elenco na temporada e tenta reduzir o valor da negociação com a inclusão de um atleta na transferência. Estas são as últimas do esporte, mas amanhã a gente volta com mais destaques do mundo da bola. Esporte Total
1: 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É, aquele abraço pra você, Esporte Total de volta amanhã, 20 minutos pras 4. Quem tá na sintonia tá curtindo a gente lá, gosta muito dessa música, a Butina Velha. Alô, Butina, sextou!
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1: Gente, vem aí a festa de peão de Alterol. Vocês estão animados? Olha só que a programação pra vocês, ó.
3: 24ª festa do peão de Alterosa, de 23 a 26 de julho, no Parque de Eventos. 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
1: Bom demais, 23 a 26 de julho, então, encontro marcado lá em Alterosa, hein? Agora, faltando 19 para as 4, o José Donizete Marques. Alô, José!
5: Agassi, boa tarde. Ju, só eu de novo te amolando, seu ouvinte e amigo de todos os dias, José Donizete Marques. Ju, por favor, te peço uma música com Amado Batista, Folha Seca. Essa eu ofereço de coração, amigos, familiares, primos e primas, meu amigo Gonçalvinho, seus familiares lá do Baixo Santo Antônio. Meu padre Grosso, seus familiares lá do acampamento. Meu primo Antônio Miguel Marques, lá da rua Pedro Faria, Jardim América. A vocês todos aí da rádio, todos ouvintes seus programas. E um alguém especial, essa alguém sabe quem. Muito obrigado, bom fim de semana, tchau, um abraço, fique com Deus.
1: Pra você também e bom fim de semana, hein? E Alonês e os pessoal da Padaria São José, essa vai pra vocês também, Amado Batista.

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3: Muito bem, deixa eu trazer o Mundo Pet.
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11: Olá, tudo bem? Eu sou a Tati Invade e está chegando o nosso Mundo Pet. O olfato é uma das principais ferramentas dos cães para explorar o mundo. Durante os passeios, permitir alguns momentos para farejar ajuda a reduzir o estresse e estimula a mente. Esconder petiscos em brinquedos ou pela casa também pode ser uma atividade divertida. Além do exercício físico, os cães precisam de desafios mentais para manter o equilíbrio emocional. Este foi o nosso Mundo Pet.
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3: Muito bem, Mundo Pet volta na segunda, né? Gente, finalizando por aqui, deixa eu entender a Aline, mandando pra Valéria, pra Daniela. Vai também para a Suzana e vai para todos os ouvintes. Ela pediu uma do Zaneto Cristiano, vou estar liberando Cadeira Cativa, que é o sucesso aí, né? E eu tô indo nessa, um forte abraço, um excelente final de semana, boa sexta-feira. E para finalizar então, Zaneto e Cristiano, fiquem todos com Deus, gente!

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0: Maravilha, maravilha, sextou, gente! 10 de julho, estamos no ar, programa Paradão Sertanejo, com a última edição dessa semana, não menos importante, porque a gente tem que caprichar pra começar o fim de com o pé direito, né? Dia 10 de julho, bora! Só sucesso em todo lugar, a gente tá! Laona Prado!
1: Cruz apaixonado!

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1: Ótima sexta-feira, bola pra frente! Júnior Marques, me fala, essa não sou eu, Mariana e Matheus? Bateria acabou e abaixa o som! Zé Neto e Cristiano na programação top da sexta-feira?

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Mais paradão sertanejo, só sucesso do bom. Página virada. Nayara Azevedo com Chitãozinho Chororó. Aproveite esse início de fim de semana. Friozinho demais, né, gente? Bora lá!

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essa que fecha mais um bloco. E aí, pessoal da cidade vizinha, tudo bem com vocês? Participem com a gente, pedidomusical.com.br. Linda essa, né? Henrique Juliano, Gustavo Mioto e Felipe Araújo.

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4: Sensacional, a programação é matadora aqui no rádio, por isso que somos primeiro lugar em audiência, né? Obrigado pelo carinho, mordida e carinho aqui na sexta-feira para abrir a última sequência de Paradão Sertanejo para vocês, Mari Fernandes.

Amor, Lucas Beat e Humberto Ronaldo, Chora Chora, Gustavo Lima, Marcos e Belucci, Deus me livre. Gente do céu, acabou a semana, né? Que bênção, ótimo finge, aproveite tudo de bom e até segunda-feira aqui na estação preferida. Até lá, tchau, tchau.

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2: Sextou, meu povo. Sextou com muita moda sertaneja aqui no seu rádio. Muito prazer. Kleber Ramos, tô aqui no pedaço, tô aqui na área e cheio de alegria, cheio de vontade de levar moda bonita, moda gostosa, moda de viola pra você, onde quer que você esteja. Pra isso, eu quero contar com a sua companhia, quero contar com a sua audiência. Vem pra cá se divertir e cantar com a gente, tá bom? É, você que tá aí na cidade, você que tá aí na área rural, em qualquer parte da nossa região, fica à vontade pra cantar e se divertir com a gente aqui no Sertão Caboclo, começando com Daniel e José Camilo, Rolinha Cabocla, abrindo os trabalhos.

0: Você Pra Mim Marcou Demais, do Glacial, teve Fernando Sorocaba, Rio de Piracicaba, As Águas do São Francisco, passaram também João Mineiro e Marciano, Nas Curvas do Teu Corpo, Capotei Meu Coração, e Daniel com Zé Camilo, Rolinha Cabocla. É muita moda sertaneja de qualidade aqui no Sertão Caboclo, né? Já já tem César e Paulinho. Daqui a pouquinho tem Canário e Passarinho.
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0: Firma no golpe, que aqui o sistema é bruto, a moda é sertaneja e a paixão é caipira. É Sertão Caboclo na veia, meu filho. Obrigado aí pela audiência e pelo carinho de todo mundo. Quem tá sintonizado com a gente, ouvindo e acompanhando a programação de qualquer parte da cidade, toda a região. Bora cantar, bora curtir. César e Paulinho, Velho Peão.

0: Os Filhos de Goiás, Gaiola de Pedra, teve Boiadeiro Errante, Canário e Passarinho e Mensageiro Mexicano, Restos de Beijos. Tudo começou com César e Paulinho aqui nesse bloco Velho Piano.
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0: Você já participou do programa Sertão Caboclo? É muito fácil de você participar, de você pedir aquela moda para curtir com a gente, de você indicar o seu sucesso para todo mundo aí. É só mandar a sua mensagem pelo pedidomusical.com.br. Você acessa do seu computador, tablet, notebook, tá bom? É

pedidomusical.com.br. Sertão Caboclo, melhor da música sertaneja raiz. Manda um abração para esse pessoal que está aqui curtindo junto com a gente, que está aqui na nossa audiência. Muito obrigado pela companhia. Ivone Maria está aqui na nossa sintonia, mandando lá para Jamile, para o Gilmar e para toda a família. Aquele carinho especial para vocês aí. Valeu pela audiência. Quem mais está com a gente? O André Luiz, o Fábio, o Romão e também o Tica. Toda essa galera maravilhosa estão ouvindo a gente, estão curtindo a programação. A Neuza, a Ana Lúcia e o Pedrão estão parabenizando hoje a Nicélia, que está completando mais um ano de vida. Parabéns, Nicélia! Muita saúde, muita luz e paz nesse seu dia todo especial que a gente deseja de coração. Tá bom, meu anjo? Vamos lá, modão bonito, não para aqui no Sertão Caboclo. Trio Parada Dura!

0: Carreiro do Paraná, modão bonito demais aqui na programação do Sertão Caboclo pra você. Linda, linda, linda, Leôncio, Leonel, João Carreiro, revólver na mão de macaco, coração vazio, Elis Silva e Zé Goiano, ainda teve trio Parada Dura, Homem Triste, Sertão Caboclo, volta daqui a pouquinho, já já, tem Tunico e Tinoco.
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0: Segura firme que é sexta-feira e a gente pegou na banguela. Ninguém mais segura, ninguém mais para o Sertão Caboclo e a nossa programação. Eita, você tá pensando que final de semana a gente se contagia, né? E espero que a gente consiga contagiar você também. Ah, mas eu vou trabalhar o final de semana inteiro, Kleber. Então trabalhe com alegria, trabalhe com felicidade, trabalhe com orgulho daquilo que você tá fazendo. Você vai ver que o tempo passa mais rápido e que tudo vale mais a pena. Gente, tá chegando mais uma e essa daqui eu quero oferecer com muito carinho lá pra Neuza e o esposo dela, né? O Gilmar, casal maravilhoso, sempre na audiência com a gente e sempre estão mandando mensagem aqui no pedidomusical.com.br. Pra vocês aí um abraço, Gilberto e Gilmar chegando.

0: Sou o caboclo, mas sou feliz. Goiânia e Paranaense, tivemos ainda Tonico Tinoco, João de Barro e Ronaldo Viola e João Carvalho, grande peão. Tudo começou com Gilberto e Gilmar também. Você não nasceu pra mim. Já já o Sertão Caboclo tá de volta. Daqui a pouquinho tem mais moda boa.
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Voltamos aqui com as emoções do Sertão Caboclo nesta sexta-feira, dia 10 de julho. Prepara o coração aí que a gente abre essa segunda hora com muita moda gostosa. Sereno e Tchãozinho para começar, Carreiro Mestre.

0: Som da Cidade, Jacó e Jacozinho, teve Lourenço e Lorival, Amor Inocente, Barreirito Vestido Colado e Serena e Tionzinho, Carreiro Mestre. Sertão Caboclo é isso. Sertão Caboclo é feito de moda boa, moda gostosa, moda que com certeza a gente gosta de ouvir, matar saudade. E não é só o sucesso do passado, não. Que a gente toca também as modas sertaneja raiz do presente. Essa nova geração que continua gravando, graças a Deus, né? Muita moda de viola. Obrigado a todo mundo que colabora para manter acesa essa paixão caipira. Daqui a pouquinho tem Orfeu e Menestrel e a gente canta Matando Saudade com Zé Carreiro e Carreirinho.
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8: Pega carona que o Sertão Caboclo tá desenfreado. É, a gente tá que tá, final de semana gostoso, todo mundo já comemorando o final de semana e ouvindo moda boa aqui com a gente, todo mundo inclusive usando a nossa programação como repertório do final de semana. Bom demais ter vocês por aqui. Vamos de Abismo da Vida agora, poeta e trovador, essa moda vai lá pro Luciano. Pediu, vai curtir aqui no Sertão Caboclo.

0: Noite Triste. Tibagi Miltinho, Zé Carreira e Carreirinho Boi Soberano. Ainda teve Orfeu e Menestrel Sozinho na Noite. Poeta e Trovador começando por aqui mais um bloco com o Abismo da Vida. Você tá gostando? Sertão Caboclo, meu filho. Aqui só toca sertanejo top.
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0: O sertanejo de ontem, hoje e de sempre, a moda boa de viola que a gente gosta. Moda boa que eu digo sempre é atemporal, né? Então quero mandar um abração bem especial quem já acessou aí o nosso site, a nossa plataforma, o pedidomusical.com.br e mandou aquele alusão pra gente. Quero mandar um abraço bem especial lá para Luziane, que está nos acompanhando. Jair também está aqui na nossa audiência, né? Muito obrigado, Jair, pela sua sintonia, pelo seu carinho. Mandar um abração bem especial ainda lá para Simone, o Jorge, a dona Eli, o Heraldo também estão curtindo a gente. O Valdir, a Lindalva, toda essa galera sensacional e maravilhosa também na nossa sintonia. Vamos que tem Mato Grosso e Matias chegando.

0: Menina Manhosa, lembra dessa? João Paulo e Daniel, um dos primeiros sucessos da dupla. Ver e Verinho, o Sertão é meu prazer, e ainda Zilizalo, Caminheiro, com Mato Grosso e Matias puxando o carro, Memória. Sertão Caboclo, volta já!
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0: Os sucessos sertanejos que fazem o coração da gente acelerar. É moda boa, moda de viola, moda raiz e moda romântica, como não? A gente reserva assim um bloco inteirinho só pra falar de paixão, só pra falar de sentimento. Pra começar, o bloco dos apaixonados tem Renan e Raí.

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0: Sou eu, Durval e Davi, Roberta Miranda, cadê você? Milionário e Marciano, crises de amor. E ainda Renan e Raí, maior que o oceano, fechando mais um Sertão Caboclo. Agradecendo a você pela audiência, pelo carinho e pela sua boa companhia. A gente volta na segunda-feira, claro, resgatando e curtindo muito mais moda de viola aqui na sua rádio preferida.
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2: Oi, gente! Boa sexta-feira! Tá todo mundo animado? Ela chegou, bora animar! E o Sertanejo Prime também chegou. E eu, Tati Invade, tô chegando junto, invadindo a sua vida em mais uma sexta-feira com o nosso Sertanejo Prime, o melhor da música sertaneja pra você. Eu espero que você esteja bem, mas se você não estiver, eu vou melhorar isso agora. Aumenta o volume, o nosso Sertanejo Prime começa com Fernando e Sorocaba. Deixa falar!

0: Doce Mistério, Mato Grosso e Matias, frente a frente, Vitor e Matheus, você ouviu Ama com Calma, Lucas Luco aqui no nosso Sertanejo Prime, daqui a pouquinho tem Daniel e muito mais pra você. Boa sexta-feira e não saia daí, hein?
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0: Sertanejo Prime já está de volta. E agora tem pra você, Daniel. Não ama quem te ama.

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0: João Gomes com Beija-Flor. Você ouviu aqui no nosso Sertanejo Prime. Loubert, Amo Atrasado, participação de Cleiton e Romário, hein? Manu Batidão, Guilherme Benuto cantou pra gente Torre Eiffel. O melhor da música sertaneja você ouve onde, hein? Aqui no Sertanejo Prime. Só sucessos, as mais pedidas, mais tocadas, invadindo a sua sexta-feira. Comigo, Tati Invade, tudo de maravilhoso pra você que está com o rádio ligado aqui. Daqui a pouquinho tem muito mais pra você.
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0: Bebida na ferida, Zé Neto Cristiano, aqui no nosso Sertanejo Prime.

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1: Arma Quente, Diego Vitor Hugo, você ouviu Traia Véia, Chuveirão, com Guilherme Benuto, Horizonte Azul, Lucas e Luan. Daqui a pouco tem Hugo e Vitor, uma moda boa pra você, quer saber qual é? Então fica colado aqui que eu volto já.
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6: Eu, Tati Invade, já estou de volta com o nosso Sertanejo Prime. E agora tem Hugo e Vitor. Mal de toda ex.

0: Guilherme Benuto, Veneno, Sertanejo Prime trouxe pra você Felipe Rodrigo, Ignora, Cafona, foi Gustavo Mioto. Pra encerrar muito bem o nosso Sertanejo Prime, agora venha, final de semana, todo mundo preparado. É isso daí, eu volto segunda-feira, eu também vou curtir meu final de semana, tá? Só que eu vou curtir em casa com a minha família, bem de boinha. Eu gosto assim, agora quem gosta de festar, sair, vai que vai, tá? Segunda-feira eu volto, um beijo no seu...
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7: Fala turma, tudo bem? Tô chegando por aqui com o Hora Sertaneja, edição de sexta-feira. Hoje é dia 10 de julho de 2026. Paulinho tá na sua área a partir de agora com 2 horas de muita música sertaneja. Pra você, o melhor ouvinte do mundo. Bora começar!

0: Boa noite.
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15: Acabou. Acabou. Não tem mais nada. É, o vídeo acabou. E aqui, agora.

0: 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As notícias do governo federal que movimentaram o país no dia de hoje.
1: Olá, boa noite.
2: Boa noite para você que nos acompanha em todo o país.
1: Sexta-feira, 10 de julho de 2026.
2: Vamos ao destaque do dia na Voz do Brasil.
1: Meio ambiente.
2: Desmatamento na Amazônia cai em junho 30% em relação ao mesmo período do ano passado.
1: No Cerrado, houve queda de 5,3%, segundo dados do INPE, o Instituto Nacional de Pesquisas Espaciais. Luana Karen.
3: Os dados são do Sistema de Detecção de Desmatamento em Tempo Real, DETER, que emite avisos diários de desmatamento a partir de imagens de satélite.
2: Pesquisa Nacional vai avaliar a saúde dos brasileiros.
1: Entrevistadores do IBGE vão visitar 140 mil famílias. Graziele Bezerra.
4: Os entrevistadores do IBGE estarão identificados com crachá do Instituto, uniforme institucional e dispositivo eletrônico de coleta.
2: E hoje vamos falar sobre a Lei de Acesso à Informação.
1: Na plataforma InformaBR é possível fazer qualquer pedido de dados e políticas públicas federais.
2: Quem explicou pra gente como funciona a ferramenta foi o secretário da Controladoria Geral da União, Marcelo Vidal.
5: A partir de agora, todo e qualquer pedido de acesso à informação, ele deve ser feito pela plataforma InformaBR, que disponibiliza ao cidadão uma ferramenta onde ele pode fazer uma busca das informações que ele tem interesse.
1: Na apresentação da Voz do Brasil hoje, eu, Mariana Jungmann e Luciano Seixas.
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1: Dados do Sistema de Detecção do Desmatamento em Tempo Real, o DETER, mostram uma redução na área degradada na Amazônia e no Cerrado.
2: A divulgação é uma rotina mensal de transparência do monitoramento por satélite da vegetação nativa.
3: Os avisos de desmatamento na Amazônia e no Cerrado recuaram em junho de 2026, comparado ao mesmo mês de 2025. Na Amazônia, os alertas de desmatamento somaram pouco mais de 297 quilômetros quadrados em junho de 2026, uma queda de 35% comparado ao mesmo período do ano passado. No acumulado de agosto de 2025 a junho de 2026, os avisos na Amazônia somaram 2.485 quilômetros quadrados, contra quase 4 mil quilômetros quadrados registrados no intervalo anterior, uma redução de 37,2%. Os dados são do Sistema de Detecção de Desmatamento em Tempo Real, DETER, que emite avisos diários de desmatamento a partir de imagens de satélite. O coordenador do Programa de Monitoramento Biomas BR, do Instituto Nacional de Pesquisas Espaciais, INPE, Cláudio Almeida, fala mais sobre esse sistema de alertas.
6: O DETER, ele tem essa coisa de que ele é feito de maneira muito mais rápida. O objetivo primário dele não é dar aquela área com precisão. É dizer para o órgão de fiscalização, olha, está ocorrendo um desmatamento aqui. Né? Então é importante que você... São milhares de alertas que são enviados por ano.
3: No Cerrado, os avisos de desmatamento caíram 5,3% em junho deste ano, comparado com junho de 2025. No entanto, de acordo com o Instituto Nacional de Pesquisas Espaciais, houve significativa cobertura de nuvens durante o mês, o que pode ter dificultado o mapeamento em determinadas regiões. Já no acumulado de agosto de 2025 a junho de 2026, os avisos de desmatamento no Cerrado somaram 4.689 quilômetros quadrados, uma queda de quase 8% comparado ao mesmo período anterior. Reportagem Luana Karen.
1: Minerais críticos são caracterizados pelo risco de escassez combinado com uma alta relevância econômica.
2: Eles são utilizados na fabricação de itens como baterias, computadores, celulares, painéis solares, turbinas eólicas e veículos elétricos.
1: O tema foi discutido hoje num encontro que reuniu representantes do setor produtivo, do governo e da academia.
7: Lítio, cobalto, níquel, cobre e terras raras fazem parte do grupo conhecido como minerais críticos. Eles são considerados estratégicos para alguns setores como tecnologia, defesa e energia. Com o aumento da demanda mundial, esses recursos ganharam maior importância econômica e geopolítica. Nesta sexta-feira, houve uma reunião entre representantes do governo, da academia e do setor produtivo para discutir diretrizes para o desenvolvimento da cadeia de minerais mais críticos no país, como detalhou a ministra da Casa Civil, Miriam Belchior.
8: Aprofundamos questões relacionadas ao contexto geopolítico e parcerias internacionais, o potencial minerário do Brasil nessa área e instrumentos de apoio ao setor, a transformação mineral e a sustentabilidade, em quais cadeias produtivas apostar, quais são as necessidades de ampliação das nossas capacidades tecnológicas e produtivas e também os instrumentos de financiamento e de viabilização econômica.
7: Um estudo sobre terras raras elaborado pelo Centro de Gestão e Estudos Estratégicos, divulgado neste mês no Rio de Janeiro, revelou que o Brasil tem capacidade de se destacar nesse mercado até 2040. Alguns dos minerais críticos são a base para viabilizar a transição energética e a expansão de tecnologias digitais, de celulares a carros elétricos, por exemplo. O tema também avança no Congresso Nacional, com uma proposta de criação de uma política nacional para o setor. Reportagem, Márcia Fernandes.
2: O Brasil enviou nesta sexta-feira uma nova remessa de insumos hospitalares para a Venezuela, depois dos terremotos que atingiram a cidade de La Guaira há 2 semanas.
1: Foram enviadas aproximadamente 5 toneladas de materiais de uso médico, cirúrgico e para atendimento pediátrico.
2: De acordo com o balanço divulgado pelo governo venezuelano, pelo menos 3.889 pessoas morreram. Mais de 6 mil foram resgatadas com vida e o número de feridos ultrapassa aos 16 mil.
1: E logo mais, retornam da missão de apoio humanitário equipes brasileiras da Defesa Civil, do Corpo de Bombeiros, da Anatel e militares que atuaram no hospital de campanha em La Guaira.
2: A aeronave da Força Aérea Brasileira está prevista para desembarcar às 8 horas da noite na base aérea de Brasília.
1: E no início da tarde, o presidente Lula conversou por telefone com a presidente designada da Venezuela, Delcy Rodrigues.
2: De acordo com nota enviada à imprensa, os dois líderes trataram das perdas humanas e materiais provocadas pelos graves terremotos que assolaram o país.
1: A presidente da Venezuela agradeceu a ajuda humanitária enviada pelo Brasil e informou que as buscas pelas vítimas seguem em curso.
2: A líder venezuelana destacou ainda que se prepara para a difícil tarefa de reconstrução das áreas atingidas, em especial as moradias das famílias desabrigadas.
1: O Vale Recarga do mês de julho do programa Gás do Povo está disponível para as famílias beneficiárias.
2: Confira quem pode receber e como acessar o benefício.
9: Famílias inscritas no CAD Único com renda familiar mensal de até meio salário mínimo por pessoa podem ter direito à recarga gratuita do botijão de gás do programa Gás do Povo. O pagamento ocorre sempre no dia 10 de cada mês, inclusive quando a data cai em fins de semana ou feriados. Para ter acesso ao benefício, é preciso ter pelo menos 2 pessoas no lar e renda de até meio salário mínimo por pessoa. Estar com as informações do Cadastro Único atualizadas nos últimos 24 meses e nenhuma pendência no CPF também são critérios obrigatórios para acesso ao programa. O benefício varia conforme o número de integrantes da família. Casas com 2 ou 3 pessoas recebem 1 vale a cada 3 meses, enquanto famílias maiores recebem a cada 2 meses. Quem não tem celular ou internet pode usar o cartão do Bolsa Família, o cartão da Caixa ou informar o CPF na maquininha azulzinha, nos pontos autorizados. A iniciativa prevê a recarga gratuita do botijão de gás de 13 quilos para famílias de baixa renda. Vale lembrar que não estão inclusos os custos do vasilhame e do frete. A consulta do benefício e das revendas pode ser feita pelo aplicativo Meu Social Gás do Povo, pelo portal Cidadão e pelo Disque Social 121. Para mais informações, acesse gasdopovo.mds.gov.br. Thaís de Araújo, para a Voz do Brasil.
1: Uma busca centralizada de dados públicos federais com auxílio de inteligência artificial.
2: Onde qualquer cidadão pode solicitar informações aos órgãos públicos com uma única ferramenta.
1: Essa é a proposta da plataforma InformaBR, lançada pela Controladoria Geral da União para atender aos pedidos relacionados à Lei de Acesso à Informação.
2: Nós conversamos com o secretário nacional de Transparência e Acesso à Informação em Exercício, Marcelo Vidal, sobre a nova ferramenta e os direitos do cidadão à transparência de dados públicos. Acompanhe.
1: Olá, secretário, bem-vindo à Voz do Brasil. Antes da gente falar diretamente sobre as novidades do Informa BR, eu queria começar explicando para os nossos ouvintes sobre a lei de acesso à informação, que é o que está na base dessa mudança que a gente vai tratar hoje aqui nessa entrevista. O que prevê essa lei? Como que o serviço público atende essa demanda atualmente?
5: Olá, Mariana, olá, Luciano. É um prazer para a gente estar aqui. Bom, a lei de acesso à informação, ela vem, na verdade, regulamentar um direito fundamental do cidadão que está previsto lá no inciso 33 do artigo 5º da Constituição, que diz que todo e qualquer cidadão tem direito a ter acesso a informações públicas produzidas pelos órgãos da Administração Pública Federal. Então, ela traz uma inovação muito grande, que é o principal princípio dessa lei, que diz que a transparência é a regra e o sigilo é a exceção. Além disso, o que a LAI traz para o cidadão? Ela traz já o direito de, sem que ele precise pedir informações, os órgãos têm a obrigação de publicar em suas páginas na internet algumas informações de interesse coletivo. Para além disso, ela traz também o direito do cidadão em fazer um pedido de acesso à informação. E, em cima desse pedido de acesso à informação, que pode ser feito por qualquer cidadão, o órgão tem 20 dias para responder, prorrogado justificadamente com mais 10, e a partir daí o cidadão pode fazer esse pedido mesmo e principalmente sem que seja necessário ele justificar o que ele vai fazer com aquela informação. Então, essa é a nossa lei de acesso à informação, essa lei que possibilita um controle social, que possibilita uma participação social mais qualificada e que é um dos principais pilares da nossa democracia.
2: A partir de agora, então, todos os pedidos de informações pela LAI, a Lei de Acesso à Informação, serão concentrados na plataforma Informa BR, é isso? As pessoas deixarão de procurar diretamente os órgãos responsáveis por aquela informação?
5: É exatamente. A partir de agora, todo e qualquer pedido de acesso à informação, ele deve ser feito pela plataforma Informa BR, que é uma plataforma que disponibiliza ao cidadão uma ferramenta onde ele pode fazer uma busca das informações que ele tem interesse para ver se elas já estão publicadas, e se não estiverem publicadas, ele pode aí sim fazer um pedido de acesso à informação dentro dos prazos regulamentares da LAI.
1: Agora, para isso, para fazer esse pedido ou consulta, a pessoa deve então usar a conta dela gov.br, né? O senhor pode explicar para a gente como é que funciona esse acesso?
5: Exatamente. Para acessar a plataforma e fazer um pedido, na verdade, para acessar a plataforma ela é pública, mas para fazer um pedido de acesso à informação, o cidadão precisa se identificar e ele se identifica por meio do seu login no gov.br. A plataforma ela exige a conta no gov.br, que pode ser no nível bronze, que é o nível de entrada do gov.br, mas a gente recomenda fortemente que se utilize o nível prata ou ouro, porque muitas vezes o cidadão ele pede informações pessoais referentes a ele próprio, e aí somente com esse nível de acesso ele vai poder ter acesso a essas informações sem precisar ir até o órgão e comprovar que ele que está pedindo aquela informação é o proprietário daquela informação.
2: Agora, secretário, o governo possui outra plataforma, que é o Fala BR, focada exatamente no serviço de ouvidoria. O senhor pode explicar a diferença entre as duas?
5: Perfeito, exatamente. A administração também tem o sistema Fala BR. Até então, todos os pedidos de acesso à informação, como as manifestações de ouvidorias, eram feitas por meio desse sistema, mas a partir do dia 29 de junho passado, todos os pedidos de acesso à informação migram para essa nossa nova plataforma, o Informa BR. Continua sendo feito no Fala BR aquelas manifestações de ouvidoria, e aqui eu estou me referindo àqueles elogios, reclamações, denúncias, elas continuam sendo feitas na plataforma Fala BR. Agora, os pedidos de acesso à informação, eles passam a ser feitos pelo Informa BR, porque são públicos normalmente diferentes que fazem uso dessas duas plataformas. E é interessante também a gente ressaltar, Luciano, porque assim, se a lógica do serviço, desses dois serviços, e aqui é bem interessante a gente trazer isso para que o ouvinte possa entender, nós estamos trabalhando com a ideia desses dois serviços trabalharem de forma muito integrada, muito harmônica, com

0: pedido que ela está fazendo já foi feito antes? Isso fica disponível publicamente? Quer dizer, se já foi alvo de uma consulta, existe uma base de dados pública? Como é que funciona isso?
1: Então, Mariana, exatamente essa é uma das grandes inovações que a gente traz com essa nova plataforma Informa BR. Porque nessa plataforma, o cidadão vai poder colocar numa ferramenta de busca se aquela informação que ele está precisando, se ela já está disponível proativamente. O que significa isso? A Administração Pública Federal ela tem algumas obrigações legais de, independente de um pedido de acesso à informação, de publicar algumas informações sobre a sua gestão. Além disso, hoje nós já respondemos, desde a vigência da entrada em vigência da LAI há 14 anos atrás, nós já respondemos mais de 1.600.000 pedidos de acesso à informação. E toda essa base também, ela está disponível já na internet para que seja consultada. Então hoje, no Informa BR, uma das grandes inovações é que a gente traz uma tecnologia de inteligência artificial para que o cidadão, antes de fazer o seu pedido de acesso à informação, ele consulte se aquela informação já está publicada. E ao colocar isso na busca, a plataforma vai retornar para ele dizendo, olha, essa sua informação que você está pedindo, ela já está publicada aqui nesse endereço e aí facilmente ele vai ter acesso àquela informação.
2: E no caso de informações sigilosas, mesmo assim é possível fazer o pedido de informação pelo Informa BR? Quais são os critérios para o pedido ser atendido, secretário?
1: Sim, na verdade, toda e qualquer informação pública pode ser objeto de solicitação. A questão das informações sigilosas e classificadas, ela tem que ser avaliada no momento da resposta do pedido. Então, assim, não cabe ao cidadão saber se a informação é sigilosa ou não. Ele pede a informação. Cabe ao órgão respondente verificar se aquela informação é uma informação que precisa ser protegida ou que tem algum sigilo. Lembrando que a própria LAI já traz algumas hipóteses de sigilo, principalmente em relação àquelas informações pessoais que dizem respeito à honra, à intimidade de alguma pessoa, mas também a gente tem várias leis que impõem sigilo a algumas informações, como a lei do sigilo bancário, a do sigilo fiscal. Então, no momento da resposta, cabe ao órgão verificar se a informação que está sendo solicitada...
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0: pego e explicitado para o cidadão que está requerendo aquela informação o motivo pelo qual ela não está, ela não é pública, não pode ser fornecida.
1: E tem situações também que pode ser fornecida parcialmente, né? Atendido parcialmente o pedido, ou seja, parte das informações são sigilosas, mas as outras não, e aí o pedido pode ser atendido parcialmente.
0: Perfeito. É, excelente, excelente pergunta. É, na verdade, o fato de ter parte de uma informação que esteja protegida por uma regra de sigilo não significa que o todo não deva ser concedido. Então, precisa ser feita uma análise se é possível fazer o tarjamento de alguma parte da informação do documento que está sendo solicitado. E aí sim, se tem partes que podem ser tarjadas e partes que são públicas, é dever do Estado entregar essa informação com a preservação daquela parte que é sigilosa, com o devido tarjamento.
2: Muito bem, nós conversamos com Marcelo Vidal, secretário nacional de Transparência e Acesso à Informação em Exercício. Muito obrigado, secretário, por sua entrevista aqui à Voz do Brasil.
0: Muito obrigado e é um prazer estar aqui com vocês.
1: A Conab, Companhia Nacional de Abastecimento, alerta para tentativas de golpe registradas em diferentes regiões do país.
2: Pessoas estão se passando por representantes da Conab e prometem doações de cestas de alimentos, pescado e kits de irrigação mediante cobrança antecipada de valores, como supostos custos de transporte.
1: O presidente da Conab, Silvio Porto, informa que a companhia não cobra qualquer valor para a entrega de alimentos ou insumos e não solicita depósito.

0: organização. Então é muito importante que essas organizações fiquem atentas. Caso recebam esse tipo de demanda, tentem identificar quem está fazendo, em nome de quem, ou o número de telefone, enfim, de contato, de WhatsApp, e façam a denúncia por meio da nossa ouvidoria, busquem os nossos canais aqui pelo nosso site, pode ser também pelas nossas superintendências regionais, e também denunciem nas polícias, levem isso, registrem boletins de ocorrência.
1: Caso receba esse tipo de abordagem, entre em contato com a Conab pelo telefone 61-3403-4575 ou pelo e-mail ouvidoria@conab.gov.br.
2: Entrevistadores da Pesquisa Nacional de Saúde já começaram a visitar domicílios em todo o país.
1: O levantamento reúne informações sobre as condições de saúde da população e nesta edição contará também com coleta de sangue e urina em parte dos participantes.
3: Qual é o peso médio da população brasileira? Quantos têm anemia ou algum problema de saúde? E como está a saúde mental ou a prática de esportes no Brasil? Essas são algumas das perguntas que constam na Pesquisa Nacional de Saúde, que começou agora em julho e vai até 30 de novembro deste ano. Agentes do IBGE e do Ministério da Saúde vão visitar 140 mil famílias brasileiras para coletar informações sobre as características dos domicílios, perfil dos moradores e condições de saúde, como explica Mônica Marli, coordenadora adjunta da pesquisa.
4: Então a gente vai falar sobre alimentação, a gente vai falar sobre uso de álcool, a gente vai falar sobre fumo, a gente vai falar sobre sono, sobre bem-estar. Também vamos falar sobre saúde da mulher, saúde da pessoa com mais de 60 anos também, saúde de crianças e adolescentes. Então, é um perfil bem amplo da saúde e da saúde como um todo, né? Não só de doenças, a gente fala do bem-estar também.
3: O questionário individual será aplicado a um morador com 15 anos ou mais. Também serão verificados pressão arterial, peso e altura dos participantes. A pesquisa vai contar ainda com coleta de sangue e urina de cerca de 20 mil participantes com 35 anos ou mais, residentes em capitais e regiões metropolitanas. Os exames de sangue vão avaliar hemograma, perfil lipídico, hemoglobina glicada, creatinina, ácido úrico, sódio e potássio, além de sorologia para chikungunya e dosagem de chumbo e mercúrio. De acordo com Letícia Cardoso, diretora do Departamento de Análise Epidemiológica e Vigilância de Doenças Não Transmissíveis do Ministério da Saúde, os resultados vão servir para produzir indicadores relacionados a doenças crônicas e outros agravos à saúde, além de direcionar políticas públicas.
5: Muitas pessoas não conseguem o acesso ou não fazem os seus exames de rotina, tanto na frequência quanto na oportunidade que deveria fazer, e desconhecem situações de saúde, como, por exemplo, diabetes. Então, é muito importante que a gente tenha esse diagnóstico mais preciso. Essa informação ela é útil para compor o retrato do Brasil.
3: Os entrevistadores do IBGE estarão identificados com crachá do Instituto, uniforme institucional e dispositivo eletrônico de coleta. A identidade dos servidores pode ser confirmada pelo portal respondendo.ibge.gov.br ou pelo telefone 0800-721-8181. Reportagem Graziele Bezerra.
2: E essas foram as notícias do Governo Federal.
1: Uma realização da Secretaria de Comunicação Social da Presidência da República.
2: Com produção da empresa Brasil de Comunicação.
1: Fique agora com as notícias do Poder Judiciário e do Congresso Nacional. Boa noite, bom fim de semana.
2: A gente volta segunda. Boa noite.
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8: Em resposta ao STF, tribunais estaduais negam irregularidades nos pagamentos feitos a magistrados entre abril e julho deste ano. TST promove seminário de precedentes na Justiça do Trabalho. Para o STJ, é possível partilha amigável com divisão desigual dos quinhões hereditários. Boa noite, eu sou Walter Lima. Em resposta ao STF, tribunais estaduais negam irregularidades nos pagamentos feitos a magistrados. As informações são sobre os meses de abril e julho deste ano. Marcelo Della Libera.
9: Os 7 tribunais brasileiros negaram irregularidades nos pagamentos a magistrados após cobrança do Supremo Tribunal Federal. As cortes do Paraná, Rio Grande do Norte, Rio de Janeiro, Maranhão, Distrito Federal, Rondônia e Goiás responderam ao ministro Alexandre de Moraes, que exigiu esclarecimento sobre o cumprimento do teto constitucional entre abril e julho deste ano.
8: Herdeiros podem dividir bens de herança entre partes diferentes, desde que sejam maiores de idade, capazes e haja cessão de direitos hereditários. Esse é o entendimento do STJ, Fátima Uchoa.
10: Um homem falecido deixou 2 irmãos como herdeiros, sendo um bilateral e o outro unilateral. Após o inventário, ambos fizeram acordo no qual o irmão unilateral receberia a maior parte dos bens. A Justiça de São Paulo recusou a homologação da partilha por entender que haveria renúncia parcial da herança, o que é vedado por lei. Mas a terceira turma do STJ considerou que o juiz deve verificar apenas se a vontade dos herdeiros foi manifestada de forma livre e regular, sem exigir que cada um receba a mesma parcela. Segundo a ministra relatora Nancy Andrighi, a partilha amigável prevista no Código Civil prestigia a autonomia dos herdeiros, exigindo apenas que eles sejam capazes, estejam de acordo com a divisão e sigam as formalidades legais.
8: Atenção, magistrados, servidores da Justiça do Trabalho e público em geral. TST promove seminário de precedentes na Justiça do Trabalho. O encontro é para debater os entendimentos consolidados que devem ser aplicados nos julgamentos de processos em todo o país. Mila Amaral.
11: O seminário está marcado para os dias 2 e 3 de setembro na sede do TST em Brasília. O evento faz parte da Semana Nacional dos Precedentes Trabalhistas 2026. O encontro vai debater a formação e aplicação dos precedentes judiciais, que são as jurisprudências definidas pelo Tribunal Superior do Trabalho, que devem ser aplicadas em todos os julgamentos semelhantes na Justiça do Trabalho. Os painéis serão presenciais, mas depois vão ficar disponíveis no YouTube. Já os cursos são exclusivos para os magistrados e servidores com direito a certificado. Então, se você tem interesse em participar, logo mais as informações sobre as inscrições e a programação completa serão divulgadas nos canais oficiais do TST.
8: Resolução do TSE reúne regras sobre ilícitos eleitorais e condutas proibidas nas eleições 2026. O objetivo é que a disputa eleitoral se dê em condições de igualdade. Fábio Ruas.
12: As diversas irregularidades são divididas em 6 grupos principais: abuso de poder, fraude, corrupção eleitoral, arrecadação de gastos ilícitos de campanha, captação ilícita de voto e condutas vedadas a agentes públicos. Para saber quais tipos de conduta caracterizam essas irregularidades, é só entrar no site tse.jus.br, acessar diretamente as resoluções ou a série de reportagens por dentro das eleições.
8: Justiça confirma a suspensão de novas licenças para Complexo Azulão, no Amazonas, até a realização de consulta prévia e estudos sobre povos indígenas. A ação foi proposta pelo MPF. Vanessa Pereira.
13: O Tribunal Regional Federal da Primeira Região, o TRF1, manteve por unanimidade a decisão que suspende as atividades e a emissão de novas licenças ambientais para o Complexo Azulão, empreendimento de exploração de gás natural da empresa Eneva S.A., localizado nos municípios de Silves e Itapiranga. A área é sobreposta ao território reivindicado como terra indígena Gavião Real. O TRF1 reafirmou que a ausência de homologação definitiva da terra indígena não afasta a proteção constitucional do território.
8: Você acompanha outras notícias do Judiciário em...
14: Ui! Alô, Grau! Só na seduzência, olha a malemolência. Ui! Venha na seduzência, olha a malemolência.
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16: Eu sou Paula Groba.
17: E eu sou Ricardo Nakaoka.
16: E estes são os destaques de hoje do Jornal do Senado, que começa agora.
18: Sugestão de cidadão para simplificar tributação de profissionais liberais vira projeto de lei.
16: Projeto cria alerta nacional para ampliar buscas por pessoas desaparecidas.
18: Porte de arma para mulheres sob amparo da Lei Maria da Penha pode ser autorizado.
16: Boa noite.
19: Boa noite.
16: Uma ideia que nasceu da participação popular pode mudar a forma como profissionais liberais pagam impostos no Brasil.
18: A Comissão de Direitos Humanos aprovou uma sugestão apresentada no portal E-Cidadania para simplificar o regime tributário da categoria. O texto agora será transformado em projeto de lei. Repórter Patrícia Oliveira.
20: Um cidadão de Goiás sugeriu ao Senado a criação de um regime tributário simplificado para arquitetos e engenheiros que atuam como pessoa jurídica e não possuem funcionários. A sugestão recebeu mais de 20 mil apoios online e foi aprovada na Comissão de Direitos Humanos. O relator, senador Laércio Oliveira, do Progressistas de Sergipe, ampliou essa medida para todas as categorias de profissional liberal que trabalha por conta própria, chamado de microempreendedor profissional, ou MEP. Poderá optar pelo regime do MEP o profissional que tiver receita bruta anual de até R$ 120 mil, reais, com recolhimento mensal de 6% da receita bruta. A intenção é reduzir a burocracia, incentivar a formalização e diminuir a carga de impostos para quem atua sozinho na profissão. Como destacou na leitura do relatório o senador Jaime Bagatoli, do PL de Rondônia.
21: Os jovens profissionais que hoje operam na informalidade ou como pessoa física com carga tributária sufocante teriam uma porta de entrada viável para o mercado formal.
20: A sugestão aprovada será transformada em projeto de lei complementar.
16: E avançou no Senado um projeto que pode agilizar a regularização de áreas ocupadas irregularmente e melhorar as condições de moradia de milhões de brasileiros.
18: A proposta foi aprovada pela Comissão de Assuntos Econômicos e agora segue para a Comissão de Constituição e Justiça. O repórter Márcio Maturana tem os detalhes.
22: Mais de 5 milhões de domicílios no Brasil em 2022 estavam em assentamentos irregulares, como favelas, invasões, comunidades, loteamentos ilegais e palafitas, segundo o IBGE. Para enfrentar essa situação, a Comissão de Assuntos Econômicos aprovou um projeto que atualiza as regras de regularização fundiária para incluir novas diretrizes de reassentamento, planejamento urbano e de concessões urbanísticas. A proposta amplia a segurança de moradores em áreas de risco, facilita a regularização fundiária, permite maior participação da iniciativa privada, dá mais autonomia aos municípios, agiliza obras de saneamento e esclarece regras para evitar entraves na legalização dos espaços. O relator foi o senador Fernando Dueire, do PSD de Pernambuco.
23: Esses locais são marcados por ocupações desordenadas, falta de serviços públicos e infraestrutura inadequada, evidenciando a necessidade urgente de políticas públicas eficazes para regularização fundiária e melhoria da qualidade da moradia e, por conseguinte, da qualidade de vida das pessoas.
22: O texto de autoria do senador Chico Rodrigues, do PSB de Roraima, segue para a votação na Comissão de Constituição e Justiça.
16: E a Comissão de Agricultura e Reforma Agrária analisa um projeto que reduz o tamanho mínimo para o desmembramento de imóveis rurais. A proposta fixa esse limite em 5 mil metros quadrados, o equivalente a meio hectare. Hoje, a área mínima varia entre 2 e 5 hectares, conforme a região, e imóveis menores não podem ser registrados em cartório nem cadastrados no INCRA.
18: O relator da proposta é o senador Wellington Fagundes, do PL de Mato Grosso. Segundo ele, a mudança pode ampliar as oportunidades para as famílias que vivem no campo, estimular a geração de empregos, facilitar a comercialização da produção rural e contribuir para reduzir os conflitos fundiários.
24: Como relator, já tenho decisão de fazer um relatório favorável, porque tenho certeza que esse parcelamento de terras com 5 mil metros quadrados vai permitir geração de emprego, vai permitir paz no campo.
16: Comissão de Segurança Pública pode votar o projeto de lei que autoriza o porte de arma de fogo para mulheres sob medida protetiva da Lei Maria da Penha.
0: A proposta, que já passou pela Comissão de Direitos Humanos, chega ao colegiado com a sugestão de que o porte seja transformado em posse caso a medida protetiva seja revogada. Repórter Bruno Lourenço.
3: O projeto de lei altera o Estatuto do Desarmamento para garantir o direito ao porte de arma de fogo a mulheres sob amparo de medidas protetivas da Lei Maria da Penha. O texto também reduz a idade mínima para 18 anos, tanto para aquisição quanto para o porte de arma pelas vítimas. O senador Plínio Valério, do PSDB do Amazonas, explicou que a situação vivida por mulheres ameaçadas justifica a concessão do porte.
4: A medida se justifica pelo princípio da legítima defesa e pelo direito à vida, ambos garantidos pela Constituição Federal. Em situações extremas em que a ameaça à integridade física é clara e presente, a possibilidade de portar uma arma pode funcionar como meio de defesa eficaz em um momento de emergência.
3: A Comissão de Segurança Pública pode acrescentar dispositivo para determinar que, caso a mulher perca o direito de portar a arma na rua, em virtude do fim de medida protetiva, ela mantenha pelo menos a posse, a fim de preservar o investimento na aquisição da arma e munição e protegê-la em casa ou no ambiente de trabalho.
16: E a Comissão de Direitos Humanos aprovou a criação de um alerta nacional para ajudar a localizar pessoas desaparecidas. Só no ano passado, o Brasil registrou mais de 85 mil desaparecimentos, uma média de 233 casos por dia.
0: Pelo projeto, operadoras de telefonia vão enviar alertas gratuitos aos celulares de pessoas que estiverem na região do desaparecimento, mobilizando a população nas primeiras horas das buscas. A proposta também prevê parcerias com aplicativos de mensagens e redes sociais e segue para a Comissão de Segurança Pública.
16: A senadora Zenaide Maia, do PSD do Rio Grande do Norte, fez um apelo para que a população doe sangue e alertou para a queda nos estoques dos hemocentros. Ela lembrou que uma única doação pode salvar e beneficiar até 4 pessoas. A parlamentar destacou que, mesmo após o fim da campanha Junho Vermelho, a necessidade de doações continua para garantir o atendimento a cirurgias, emergências, tratamentos contra o câncer e outros procedimentos hospitalares.
0: Zenaide Maia também ressaltou que, durante as férias escolares, o número de doadores costuma cair, enquanto a demanda por transfusões aumenta. Além disso, criticou a chamada PEC do plasma, que propõe autorizar bancos de sangue privados a comercializar plasma humano, o que hoje é vedado pela Constituição.
5: A doação de sangue não é transação, não é negócio, não é mercado, é um ato de fé e solidariedade da humanidade.
16: E uma nova lei sancionada garante mais segurança a professores da educação básica da rede pública que queiram investir na própria formação. A norma assegura licença remunerada para cursos de especialização, mestrado, doutorado, qualificação profissional e pesquisas na área de educação.
0: A medida foi aprovada pelo Senado em junho e teve como relatora a senadora professora Dorinha Seabra, do União do Tocantins. Segundo ela, a Lei de Diretrizes e Bases da Educação já previa o direito à licença remunerada, mas não definia quais atividades poderiam ser consideradas aperfeiçoamento profissional. Com a nova lei, essas hipóteses passam a estar expressamente previstas, o que traz mais segurança jurídica e reforça a valorização dos professores.
19: Trata-se de reconhecer que o professor não é apenas receptor de conhecimento produzido pela academia, mas ele também é agente capaz de produzir saberes a partir da sua experiência profissional.
0: Com a edição de Paula Groba e trabalhos técnicos de João Lira, o Jornal do Senado fica por aqui. Acompanhe agora as notícias da Câmara dos Deputados. Boa noite.
16: Boa noite e um bom fim de semana.
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6: Deputados estudam considerar peso do veículo no cálculo do IPVA.
9: Projeto autoriza governos a comprar produto ou processo inovador.
10: Comissões avaliam ação nacional de enfrentamento ao capacitismo.
11: Boa noite. Avança projeto na Câmara sobre a Política Nacional de Enfrentamento ao Capacitismo. A repórter Júlia Lopes nos conta quais são as medidas.
26: A Comissão de Defesa dos Direitos das Pessoas com Deficiência aprovou o projeto que institui a Política Nacional de Enfrentamento ao Capacitismo. A proposta, apresentada pelo deputado Duarte Júnior, do Maranhão, tem como objetivo erradicar a discriminação contra pessoas com deficiência e promover a inclusão social efetiva. Pelo texto, o conceito de capacitismo é associado à definição prevista na Convenção Internacional sobre os Direitos das Pessoas com Deficiência, que reconhece como discriminação por motivo de deficiência, direta ou indireta, toda ação que resulte na violação de direitos humanos, na exclusão social e na restrição do direito à cidadania. O Brasil tem hoje mais de 14,4 milhões de pessoas com deficiência, o equivalente a 7,3% da população com 2 anos ou mais. Segundo a 4ª edição da pesquisa Udiversity, 72% das pessoas com deficiência que procuram emprego afirmam já ter sido alvo de capacitismo no processo de contratação. Isso significa que 7 em cada 10 profissionais com deficiência relatam ter enfrentado discriminação na busca por trabalho. O deputado Duarte Júnior destacou a importância de conscientizar a população sobre o tema e ressaltou que a legislação brasileira já prevê a discriminação como crime.
27: É fundamental uma política de enfrentamento ao crime de capacitismo. E esse enfrentamento passa por uma sanção, uma punição que preenche o caráter punitivo, coercitivo e pedagógico para desestimular essa prática. O crime de capacitismo já é previsto pela Lei Brasileira de Inclusão. Mas estamos apresentando aqui na Câmara Federal duas propostas que transformam o crime de capacitismo num crime hediondo e também num crime inafiançável e prescritivo.
26: A proposta também estabelece que o governo federal deverá implementar a política, além de adotar outras diretrizes, como a realização de campanhas educativas e de conscientização sobre o capacitismo, o incentivo à inserção de pessoas com deficiência no mercado de trabalho e em todos os setores da sociedade, além do fortalecimento da educação e da cultura inclusiva. Na opinião da deputada Érica Cocai, do PT do Distrito Federal, que participou da discussão, a acessibilidade e a inclusão precisam estar presentes em todos os espaços.
28: Então, portanto, se nós vamos assegurar uma cidade onde todos os nossos direitos possam ser contemplados e tenham espaços fartos para que eles possam serem efetivados, não é permitido que nós tenhamos a exclusão de determinados espaços da acessibilidade. A acessibilidade tem que ser em todos os cantos onde nós exercemos essa mágica condição humana.
26: A proposta, que busca reduzir a discriminação e ampliar a conscientização da população sobre os direitos das pessoas com deficiência, segue agora para análise na Comissão de Finanças e Tributação. Da Rádio Câmara de Brasília, Júlia Lopes.
29: Habitação.
30: A Câmara promoveu audiência para discutir os critérios de seleção para o Minha Casa Minha Vida Rural. Hildo Rocha, do MDB do Maranhão, resume que foram priorizados municípios com menor índice de desenvolvimento humano, maior população rural e maior déficit habitacional.
11: Hildo Rocha também cita a ampliação dos investimentos em habitação rural e informa que cerca de 80 mil moradias já foram contratadas. O parlamentar acrescenta que 3 mil casas do residencial Mato Grosso, no Maranhão, devem ser entregues nos próximos dias.
31: Meio Ambiente.
30: Carlos Gomes, do Republicanos do Rio Grande do Sul, comemora a aprovação do projeto que amplia os incentivos fiscais destinados à reciclagem para fortalecer a economia circular. A proposta aumenta o limite de dedução do imposto de renda para estimular novos investimentos.
11: O parlamentar afirma ainda que a lei de incentivo à reciclagem já viabilizou centenas de projetos em todo o país e que o aperfeiçoamento da legislação vai ampliar a captação de recursos. Carlos Gomes pede o apoio dos deputados para a aprovação da matéria.
31: Transportes.
8: Comissão da Câmara dos Deputados aprovou uma proposta que muda cálculo do IPVA para considerar peso do veículo. A repórter Paula Bittar explica qual a diferença para o sistema atual.
12: A Comissão de Constituição e Justiça da Câmara aprovou uma proposta que altera a base de cálculo do Imposto sobre a Propriedade de Veículos Automotores, o IPVA, para considerar apenas o peso do veículo e não mais o valor de mercado. O texto também estabelece um teto para a cobrança do imposto. O valor total não poderá exceder 1% do valor de venda do automóvel. Além disso, a proposta autoriza os estados a criarem descontos para veículos menos poluentes. Atualmente, o IPVA é cobrado pelos estados com base no valor de mercado do veículo calculado pela tabela FIPE, com alíquotas que variam entre 1% e 4%. O relator na CCJ, deputado Rodrigo de Castro, do União de Minas Gerais, apresentou parecer favorável à proposta, mas com uma mudança que retirou do texto o item que estabelecia um limite na despesa total anual do Congresso Nacional, das Assembleias Legislativas e da Câmara Legislativa do Distrito Federal, assim como dos Tribunais de Contas. Segundo Castro, esse item estabelecia parâmetros financeiros incompatíveis com a manutenção da autonomia administrativa e financeira dos entes federados. Mas o texto mantém um limite para gastos com propaganda institucional de todos os poderes e do Ministério Público de 0,1% da receita corrente líquida. Fica proibida a publicidade de caráter promocional ou pessoal. Com relação à mudança na arrecadação dos entes a partir de novas regras para o IPVA, o relator disse que a comissão que ainda vai analisar a proposta deverá se debruçar sobre o tema para avaliar os efeitos fiscais, federativos e orçamentários, inclusive quanto à eventual redução de receitas, a repercussão sobre a autonomia financeira dos estados e a necessidade de regras de transição capazes de preservar a continuidade dos serviços públicos. Logo no início da reunião da CCJ, o presidente da comissão, deputado Leur Lomanto Júnior, do União da Bahia, disse que o debate é sobre a modernização do sistema tributário brasileiro.
13: É legítimo reconhecer que para milhões de brasileiros o veículo deixou de ser um bem de luxo há muito tempo. Para inúmeras famílias, representa instrumento de trabalho, fonte de renda, meio de transporte indispensável e condição para o exercício de atividades econômicas. Em um cenário de elevada carga tributária, é natural que o parlamento seja chamado a discutir se determinados modelos de tributação continuam atendendo aos princípios da razoabilidade, da justiça fiscal e da capacidade contributiva.
12: Já o deputado Helder Salomão, do PT do Espírito Santo, disse que a comissão especial deverá encontrar uma solução para a redução na arrecadação. E ele também acredita que a mudança poderá gerar uma distorção.
14: O cara que tem um caminhão velho, pesado, vai pagar um imposto maior do que o cara que tem uma Ferrari construída com fibra de carbono, levíssima. Então não podemos promover aqui uma distorção e privilegiar os ricaços, aqueles que vão poder comprar uma Ferrari, uma BMW.
12: O autor da proposta, deputado Kim Kataguiri, do Missão de São Paulo, por outro lado, afirmou que não falta de onde cortar para garantir a redução na carga tributária.
15: Nós temos para apresentar na comissão especial mais de 200 bilhões de reais em diferentes compensações que podem ser colocadas. Privilégio para cortar, seja tributário, seja de supersalário, seja de desonerações setoriais, não falta no nosso país.
12: A proposta que altera a base de cálculo do IPVA para considerar apenas o peso do veículo e não mais o valor de mercado ainda precisa ser analisada por uma comissão especial que deverá ser criada para esse fim e depois segue para a apreciação do plenário, onde precisará ser votada em dois turnos. Da Rádio Câmara, de Brasília, Paula Bittar.
17: Previdência.
18: Dr. Flávio, do PL do Rio de Janeiro, solicita aprovação de projeto de sua autoria que propõe o pagamento automático do salário maternidade pelo INSS logo após a apresentação do atestado médico ou certidão de nascimento.
8: Dr. Flávio afirma que o projeto reduz a burocracia e as longas filas enfrentadas pelas mulheres, evitando que muitas mães fiquem sem renda por 2 a 4 meses, justamente no momento de vulnerabilidade e aumento de despesas com o recém-nascido, como acontece hoje.
20: Desenvolvimento Regional.
11: Daniel Trzesiak, do PSDB, pede a liberação de 27 bilhões de reais da multinacional chilena CMPC em Barra do Ribeira, no Rio Grande do Sul. Segundo ele, a falta de conhecimento da realidade local e a burocracia travam a instalação da fábrica, que deve gerar mais de 12 mil empregos.
30: Uma ação civil pública do Ministério Público Federal questiona a falta de consulta a indígenas da região.